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0: Muchas gracias.
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Parece que nos momentos mais difíceis, Deus se cala. Você só quer ouvir a voz do Mestre, mas ele insiste em ficar calado. Você chora, você fala, você ora, e ele se cala. Mas hoje,

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0: Beleza, beleza, beleza, beleza. 5 horas e 59 minutinhos. Agradecer a Deus. Pai poderoso, muito obrigado por esse novo dia, por essa manhã maravilhosa, meu Pai. Muito obrigado, Senhor Jesus, por tudo na minha vida, na vida da minha família, dos meus ouvintes, direção, locutores, comerciantes, comerciários, todos eles entregamos nas tuas mãos, meu Pai, no nome do Pai, do Filho e do Espírito Santo, quem crê, diga bem. Graças a Deus, são 5 horas e mais 51 minutinhos e nós vamos acordando esse povo todo maravilhoso de Ubaitaba, Aurum Leal e toda a região. São 5h51. Daqui a pouco vamos chamar nossa irmã Luciana para fazer a oração do dia, né, Lu? É isso aí, para combinar logo aqui, para chegar aos horários das 6. Nós vamos chamando ela daqui a pouco a nossa querida Luciana para fazer a oração do dia. São 5h52, mudando agora 5h52, a gente só relembrando que hoje é quarta-feira, dia 2, e já chegando, né? Já chegando a metade, já tá, mais da metade, né? É mesmo, é assim. Um abraço também para toda essa turma que está aí ligadão na fumaça do Google lá em São Paulo. O pessoal já está ligado, Marco Barroso, também parabenizando o irmão dele que está aniversariando hoje, os dois irmãos, hein? É os dois, né? É isso aí, daqui a poucos instantes nós vamos soltar o verbo aqui. Luciana, da oração, bom dia.
1: Senhor Jesus, passando para agradecer a Deus por mais um dia que o Senhor nos concede. Agradecer ao Senhor por mais uma oportunidade que Ele nos permite. Um bom dia para todos os ouvintes, para todos aqueles que estão na escuta, que Deus possa estar abençoando a todos. Quero estar lendo a palavra do Senhor Jesus no livro de João, que a palavra de Deus diz: não se turbe o vosso coração, crede em Deus, crede também em mim. Na casa de meu Pai há muitas moradas. Sabemos que a palavra de Deus fala: não se turbe o vosso coração, crede em Deus, crede também em mim. Jesus dizendo: eu quero estar orando nesse momento. Você leve seu pensamento a Deus, fechando o teu olho, confiando no Senhor Jesus, porque a irmã Luciana não pode, mas o Deus que servimos, Ele pode todas as coisas. Quero estar orando, fecha teu olho, leva teu pensamento ao Senhor. Senhor, nosso Deus e nosso Pai, nesse momento, Jesus, eu quero te agradecer por mais um dia, te agradecer pela oportunidade. Senhor Deus, que o Senhor, meu Deus, nesta manhã possa estar visitando cada um dos ouvintes, abençoando a vida de nosso irmão Neguei, de sua família, abençoando a minha família também, Senhor, a família de cada ouvinte. Toma, irmão Lucas, seu Bel, cambista, seu Cosminho, meu Deus, seu Lango, todos que estão na escuta deste rádio, que o Senhor Jesus possa estar guardando, protegendo, livrando. Meu Deus, que o Senhor Jesus possa ir de encontro a Dona Tina, Célia do Cheirinho. Meu Deus, em nome do Senhor, meu Pai, quero te entregar o mundo, o Brasil, nas tuas mãos. Que o Senhor possa estar salvando, Senhor. Que o Senhor possa estar libertando, transformando, Pai, as vidas, quebrantando os corações, colocando temor sobre a tua palavra, colocando amor, porque a tua palavra está se cumprindo e o Senhor está vindo aí, meu Pai. Deus, prepara teu povo, que o Senhor venha ter de misericórdia. Meu Deus, estamos enfermos, doentes, que estão no hospital. Meu Pai, vai em cada leito de hospital, Senhor. Envia a tua cura. Meu Senhor Jesus, tu é o médico dos médicos, Senhor. Tu é o remédio, Pai. Espírito Santo de Deus, aquilo que o médico não deu jeito, o Senhor pode todas as coisas, porque assim diz a tua palavra. Posso todas as coisas naquele que me fortalece. Pai querido, Pai amado, cura, meu Senhor, toma o jovem, toma as crianças, toma os adolescentes, Pai. Meu Deus, que o Senhor venha salvar, libertar, Senhor. Espírito Santo de Deus, toma irmão Pio, esposa, Pai. Toma meus vizinhos aqui no Zitão, meu Pai, o Alto do Zitão, meu Pai, Armandão. Meu Deus, cada bairro desta cidade, que o Senhor possa estar indo de encontro, Senhor, derramando a Tua paz e o Teu amor. Que o Senhor venha salvar e libertar, Senhor, as almas. Pai, em nome de Jesus, meu Deus, nos dá um bom dia de paz na Tua presença, nos cobrindo com Teu sangue, Senhor. Espírito Santo de Deus, venha nos guardar, venha nos livrar de todo o mal, Senhor. Isso é que eu te peço e te agradeço. Desde já, no nome de Jesus. Amém. E amém, Senhor.
0: Beleza, Luciana. Amém, minha irmã. Seis? Não, falta três. Eu neguei. Falta 3 minutinhos para as 6. São 5h57.

Beleza, beleza. Deixa eu ver aqui o que foi que aconteceu com o hino de Luciano, rapaz. Que bonito o hino, rapaz. Me lembro que...

Beleza, beleza, beleza. Deixa eu mandar aqui, ô, meu irmãozinho, deixa eu lhe dizer. É esse celular aqui, ele é de tocar os hinos, alguma coisa. Depois tu liga para a ligação da rádio, porque senão tira a minha programação aqui do ar, tá bom? Que eu faço pelo celular. Tá bom, meu irmão? Já já eu lhe atendo aí. Beleza. Deixa eu ver aqui. Neguei, por favor, mande aqui um abraço para quem? Ah, sim. Mande um abraço para Juliana, para Paulinho, para Roberto. Quem? Ah, minha amiga Rosângela e essa galera maravilhosa. Vamos lá, vamos tocar isso aqui, brincadeira.

0: Beleza, beleza, Manela. Aquele abração legal para vocês aqui. Já está aqui nosso amigo, o nosso amigo Lorival Popular Nenê, né? Da Rua das Pedras,
1: Há
0: né?
1: 40 anos.
0: Há 40 anos. Nenê, sente ali, Nenê, fazendo favor, senhor ali, só para você falar aí qual foi o documento que você perdeu, entendeu? Meu amigo Nenê, bom dia.
1: Bom dia.
0: Isso.
1: Bom dia, meu amigo Neguei. Eu
0: É
1: tô aqui.
0: Lorivaldo, né?
1: É Florisvaldo Barreto dos Santos.
0: Lorivaldo, filho de Ubaitaba.
1: Nasci e me criei aqui nessa cidade de Ubaitaba maravilhosa.
0: Então,
1: E
0: então.
1: estou aqui agora ao lado do nosso amigo Neguei.
0: Isso.
1: E eu tô aqui para dizer que eu fui ontem à Praça da Feira e perdi minha carteira, né? Tem uns que não vai gostar, né? Porque se não me devolver, é algum flamenguista. Mas é uma carteirinha do Vasco, né? Que está com minha identidade, e um cartão do SUS e o cartão do banco da Caixa Econômica. E a foto da minha filha também. E eu tinha um trocadinho, mas o trocadinho deixa para lá. E aí eu gostaria que os ouvintes aí, que é muito fã dessa rádio maravilhosa, que
0: Aí tu segura aí,
1: procurasse
0: agora tu deixa eu ligar, entendeu? Não,
1: isso.
0: pode tu mandar, Vlado. Pode.
1: Pode cortar?
2: Aí tu deixa eu. Pode ler, por
1: É
2: favor,
1: que eu
2: Luiz.
1: estou aqui, né? Para falar para o pessoal aí da Praça da Feira se encontrou a minha carteira, né? Eu sou Florisvaldo Barreto dos Santos, apelidado por Nenê, irmão do saudoso Tatuzinho. E aí eu tô aqui, né, rapaz, na rádio para fazer esse apelo, porque eu perdi ontem a minha carteira e eu tô preocupado, né, porque eu preciso dos documentos. Não preciso de outra
2: Lógico.
1: coisa, só preciso só dos documentos.
2: Lógico, lógico.
1: E aí eu tô aqui com meu amigo Neguei, né, para fazer esse anúncio, para ver se alguém achou minha carteira e me devolver, que eu fico muito grato.
0: Ô, Nenê, você perdeu de que local assim?
1: Eu perdi ali, na feira, logo na praça, né?
0: Na
1: Da feira.
0: praça?
1: Isso.
0: Mesmo.
1: Não sei o local, né? Que às vezes eu sentei em algum lugar e aí a carteira caiu do bolso e alguém achou.
0: É.
1: E pode ser que guardou, ou,
0: Guardou,
1: né?
0: guardou,
1: Não vai
0: guardou.
1: jogar no mato, porque eu
0: Não,
1: sou uma
0: não.
1: pessoa conhecida, né?
0: É
1: E não vai
0: verdade.
1: fazer isso,
0: É verdade.
1: né?
0: E Nenê, você tem contato para telefone aí? Passa para o pessoal aí o seu contato
1: É,
0: aí.
1: o meu contato para telefone.
0: Sim.
1: Deixa eu ver.
0: Pode mandar brasa. Vê se vai dizendo
1: Eu
0: aqui.
1: tirei a instantânea.
0: Mas você passou para lá. Tá na sua tela, entendeu? Pronto. Fala aí o número dele aí. Ele vai falar aqui o número dele e para qualquer coisa liga
1: Ó,
0: para
1: meu
0: ele.
1: número é 55
0: 55
1: 73
0: 73
1: 88
0: 88
1: 24
0: 20.
1: 05 47.
0: Tem mais número do que gente.
1: E eu fico muito grato que a população daqui de
0: A
1: Ubaitaba, né?
0: carteirinha dele, gente, não cortando aqui, a carteirinha dele tem a carteirinha do Vascão, entendeu? E ali está a foto dele, a identidade,
1: E da
0: tudo
1: minha filha.
0: direitinho, entendeu? Quem achou aí, por favor, se não encontrar com ele, pode entregar onde, Nenê? Pode entregar onde a
1: Pode
0: sua.
1: entregar aqui na rádio,
0: Sim.
1: entregar, no caso, entregar, deixa eu ver, tem um local ali que é bom de entregar velho do relógio, né? Meu,
0: Velho
1: que é meu
0: relojoeiro,
1: sobrinho.
0: sim, velho relojoeiro, gente boa,
1: Isso, viu?
0: sim,
1: Isso.
0: eu assinou na Catique, né? Na
1: Estou assinando
0: Catique,
1: a Cati, que o
0: pronto,
1: pessoal me conhece muito bem.
2: muito bem,
0: beleza, Nenê, então tá explicado aí, tá dado o seu recado,
1: Viu?
0: eu vou, sim, vai,
1: Agora eu vou dar meus agradecimentos, eu vou agradecer, né, aqui
0: sim,
1: a rádio maravilhosa aqui do programa de Neguei.
0: é.
1: E eu estou aqui para dizer que eu vim também sair de lá da cidade de Tapetinga e retornei à minha cidade de origem, né? E estou aqui para o que deve é para a gente trabalhar junto para ver essa cidade desenvolver, ter um desenvolvimento muito melhor e que alguém aí dos servidores públicos que coloque. Tenha essa mente de colocar aqui, né, dentro dessa cidade, trazer indústria para essa cidade que está precisando muito de realmente gerar emprego para a população de Ubaitaba. Esses são
0: Beleza.
1: meus
0: Aê.
1: agradecimentos, viu?
0: Pensamento rico, pensamento positivo. De lá agora, vamos falar agora do nosso querido agora, Nova Mistura, falar de saúde. Fala, meu garoto, bom dia.
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0: Beleza, ó, falamos aqui. Agora vamos chamar quem, Ney? Agora tem aqui mais quem aqui? Tem doutora Priscila, tá na linha? Tá, doutora Priscila, tá na linha já? Deixa eu ver aqui. Não, aqui não chegou aqui ainda, mas vai chegar, viu, Ney? Vai chegar. Que hora? Doutora Priscila vai chegar, que hora? Ah, no instante, rapaz, deixa de abuso. Então, vamos lá. Chama ela agora aqui. Doutora Priscila, bom dia!
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0: Beleza, doutora Priscila. Aqui, ó. Hoje é aniversário dos dois irmãos de Marco Barroso. Tá aniversariando hoje e daqui a pouco instante a gente fala sobre isso.
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0: 6:12.

0: Beleza, quem tá mais aí na
1: Bom dia,
0: linha?
1: meu irmão Neguei, a paz do Senhor Jesus, que Deus
0: Sim.
1: possa estar te abençoando,
0: Amém, nós todos.
1: você e família e todos os ouvintes, um bom dia na presença do nosso Deus.
0: Amém, dona Luciana. Ela já orou hoje aqui, foi, já orou, sim. Deixa eu ver aqui, Neguei, oi. Mande os parabéns aí para Marquinho. Ah, sim. Essa turmada boa. Cadê aqui? Deixa eu ver, Neguei. Oi. Mande um abraço aí para nosso amigo taxista. Jonas Taxista e todos os taxistas lá da rodoviária. Tá bom também. Neguei, oi. Mande um abraço aí para quem aqui? Ah, para seu Ronaldo lá da Fazenda Buri. Aquele abraço. Ah, Neguei, bota uma música bem bonita pra gente curtir, que bom! Seis e 14.

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1: Beleza!
0: Nossa, garçom!
1: Olha aí, olha aí, olha aí, olha a hora, gente! 6:20!

0: 6:24. Quer mais? Toma.
1: Meu grande amigo Gerson, da banda Conexão, lá de Santarém, no estado do Pará.

0: Beleza, Manuel. Manuel, Manuel.
1: Bom dia, Neguei. É, eu tô ouvindo falando meu nome aí, viu? Obrigado, viu, colega, por ter lembrado de mim. Deixa eu te falar, cara. O negócio lá do Coco foi o seguinte. O advogada dele retirou ele da cidade por 15 dias.
0: Sim, sim, sim.
1: E ela veio aqui e ela me convenceu a abafar o caso.
0: Ah.
1: Ela deu um negócio pra mim aqui, né?
0: Uhum.
1: E eu tive que abafar o caso.
0: Ei, e Brasil.
1: O meu advogado também sumiu.
0: É.
1: E ele sumiu.
0: Ah.
1: Resumindo, a advogada dele tirou ele da cidade e deu um negócio pra mim aqui que eu tive que calar a boca.
0: Rapaz,
1: viu?
0: Esse negócio de cala a boca. O Brasilzinho cheio de corrupção, viu? Rapaz, eu não entendi nada aí, mano. Ah,
1: bom dia, Neguinho.
0: Ah, sim.
1: É, eu tô ouvindo falando o meu nome aí.
0: Ah.
1: Obrigado, viu, colega, por ter lembrado de mim, viu? Deixa eu te falar, cara. O negócio lá do Coco foi
0: sim.
1: O seguinte. O advogada dele retirou ele da cidade por 15 dias.
0: Sim, sim, sim.
1: E ela veio aqui e ela me convenceu a abafar o caso.
0: Ah.
1: Ela deu um negócio pra mim aqui, né? E eu tive que abafar o caso. E o meu advogado também sumiu.
0: Sumiu.
1: E ele sumiu.
0: Ah.
1: Resumindo.
0: Ah.
1: A advogada dele tirou ele da cidade e deu um negócio pra mim aqui que eu tive que.
0: Maria é a advogada dele. O delegado é o delegado Biribelo, lá de Auronel. Biribelo, né? Que é o proprietário. É uma confusão. Ainda tá essa confusão desse Coco ainda, Ainda tá a confusão desse Coco, rapaz. Por causa de um Coco trouxe tanto. Rapaz, vou te dizer. O delegado aí é Biribelo. Biribelo sumiu. Nossa, rapaz. Que negócio é esse? Não já acabou esse negócio do Coco? Ainda vem agora com isso? Peraí.
2: Depois eu quero quebrar o coco pra saber se o coco é o.
0: Não sei que milagre a fuxiqueira da Naí. Não entrou nesse meio também, que ela gosta de uma fofoca, viu? A Naí gosta de uma fofoca, viu? Ainda diz que Negão também tá no meio da fofoca. Aí, porra, é pra acabar.

0: viu? Tenha paciência.
1: Então, seu negão também é fuxiqueiro, que seu negão também falou que tu não tava passando a música dele.
0: É.
1: E o áudio dele, então seu negão também é fuxiqueiro, viu, neguei? Bota seu negão também no meio.
0: É, você... Ei, negão, caiu pra você, negão. Sobrou pra você, negão. Ah, meu Deus. Eu volto já, gente. Cadê?
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0: Beleza, beleza, rapaz. Tá. O pessoal aí de Faisqueira, um abraço aí pro pessoal da Rua do Campo, Rua da Areia, Rua do Minério. Um abraço para vocês aí. Fala, Kit do Picolé.
1: Queridos ouvintes, bom dia aí todos. Bom dia, Neguei. Bom dia a todos, meus queridos ouvintes.
0: Bom dia, Kit.
1: Bom dia aí todos que estão na escuta aí da Fumaça do Gongo.
0: Uhum.
1: Rapaz, o que é que Manuel ainda quer, rapaz? Eu já falei, o meu advogado já disse, para que eu não importasse mais com o que ele falasse.
0: Ah,
1: sim. Por quê? Porque ele já perdeu na questão.
0: Ah.
1: Nem o delegado Biribelo quis saber desse problema.
0: Delegado pulou fora.
1: Eu neguei. Ele nunca viu ninguém se vender coco seco, já descascado, a não ser que ele vá na Praça da Feira, né?
0: Sim.
1: Vende o coco descascado, ainda vende ralado.
0: Ah, é?
1: Aí ele vai ter que ir lá. Porque eu mesmo não vou andar com facão pelo meio da rua para descascar coco seco, não. Não tenho esse direito.
0: Rapaz.
1: E se eu descascar um coco seco para levar para ele? Porque os cocos que eu vendo é uns cocos grandes.
0: Ah.
1: É maior do que a cabeça dele.
0: Nossa Senhora.
1: Aí é R$5 um. Se eu descascar, vai ser 8.
0: Ah,
1: ele não quer me pagar.
0: Só quer pagar 5.
1: Aí meu advogado falou pra eu deixar pra lá, deixar ele provocar. E vai entregar ele à promotora.
0: Ixi.
1: Já que o delegado saiu fora, vai entregar ele à promotora.
0: Ai, meu Deus.
1: E aí
0: Jesus
1: agora, Cristo. Seu Manuel, o senhor se cale, viu?
0: Ixi.
1: O senhor fica quieto, meu.
0: Ai.
1: E eu não tô muito bom, não. Tô aqui gripado.
0: Ah.
1: Não dormi essa noite.
0: Sim, sim.
1: Eu aqui um pouco meio sufocado com essa gripe.
0: Certo.
1: Com esse problema que eu estou sentindo.
0: Mas Deus vai lhe curar.
1: Já vou pra Itabuna amanhã. Já vou pra Itabuna amanhã, bicho, Manuel. E eu não quero estar me estressando com você, não, viu, cara? Eu não quero estar me estressando com você, não. Porque senão vai mudar o cargo. Vai continuar tudo de novo.
0: Ixi,
1: cuidado, Manuel. Cala a tua boca, Manuel.
0: Rapaz, eu vou te contar uma coisa, viu? A coisa tá. Eu tava pensando que ela tava fresquinha, a coisinha aí, mas pelo jeito que dá, mas tem um advogado aqui que mora na Telebahia que chama. Que chama Léo, que esses casos ele gosta de pegar. Léo da Telebahia, o esposo da professora Jailda, ele gosta desses casos, ele gosta dessas questões aí, ele gosta, mas ele gosta mesmo, entendeu? Então, eu vou chamar ele para entrar nesse.
2: Ô, Neguei, bom dia.
0: Bom dia, Negão.
2: Bom dia para todos que curtem. Tá bom, Neguei?
0: Tá bom, Negão.
2: Botar a música, você tocar pra gente aí, né?
0: Sim.
2: Essa Naí é uma figura, né?
0: Naí? Ai, ai. Naí
2: não. Tá bom, ninguém, um abraço.
0: Naí é fofoqueira.
3: Alô, Naí!
0: Seis e 38. Ai. Só Deus de vocês faz eu rir, viu?

0: Beleza. Mega, você...
1: Muito mais gente, obrigado pelo carinho, obrigado a todos vocês, viu?
0: Mega, você quer que eu bote ou um áudio, ou o primeiro ou o segundo? Diga aí, vou tocar um só, viu?
2: Bom dia, neguei. Bom dia, neguei com Jesus. Passou a noite, neguei. É, neguei, não. É a novidade pra lhe contar, não. É assim mesmo. A mulher foi embora de novo. É, por nada.
0: Ai, meu.
2: Quase que, quer dizer, quase que me botar a minha pique brava, mas...
0: Meu Deus do céu. Ah, esse programa virou o quê? Um perde o coco. Vai comprar o coco tem que ser descascado. O outro agora diz que a mulher foi embora. Foi embora. Rapaz, é capa. Virou gay essa fumaça do gogo. O outro disse que a mulher foi embora. Cadê? Deixa eu ver um pedaço desse trecho que tá aqui. Bora aqui, bora aqui, bora aqui. Tu gosta, né, ninguém?
2: Bom dia, neguei.
0: Tu gosta?
2: Bom dia, neguei com Jesus.
0: Bom dia.
2: Boa noite, neguei.
0: Bem, bem, graças a Deus.
2: É, neguei, não. É a novidade para lhe contar. Não.
0: Me conte.
2: É mesmo. Ah. A mulher foi embora de novo.
0: Ai,
2: agora caiu aqui.
0: Ei.
2: Aí a mulher foi embora.
0: É.
2: Por nada.
0: Eita, meu Deus. Peraí, rapaz. Ai. Só Jesus na causa dessa fumaça do gogo, viu? Outro cara, deixa eu ver, cara. É o que, Maria? O que aconteceu aí no bairro São Cosme? Me diga aí. Não, eu e Zé da Roupa estamos... Zé tá, ó, depois daquele LX pegador, Zé tá 120 por hora, que bom. Ele tava com quanto por hora? Ele tava com 20. Aumentou 100%? 120 por hora depois daquele LX pegador. Pra que tu foi dar aquele LX pegador pra Zé? Ó, oh, tu não tava falando? Que o que, não? Tá tudo bom, mas precisava melhorar, então. Se explique, né? Se explique, neguei. Ah, certo, tá bom. Meu amigo Josinho Casanova, manda aí, meu filho. Hoje é quarta da carne fresca do Casanova. Deixa eu ver aqui, neguei. Oi, cadê quem aqui? Ah, sim. Aqui é Creunice, lá do. Ah, do bairro ACM, Creunice.
3: Bom dia, neguei. Bom dia com o nosso bom Deus. Deus abençoe nosso dia, dá um dia de paz.
0: Nome amém,
3: de
0: meu amor.
3: Do Senhor,
0: é ele. Dia. Só ele mesmo. Ele é o médico.
3: Boa aí, neguei. Pra todos os alunos da fumaça do gol. Olha, tá rolando, hein?
0: Tá.
3: Ainda tem até um negocinho aí por debaixo do pano. Cala a boca.
0: Ai, pra meu.
3: Manu.
0: Oi.
3: Bom dia, Manu.
0: Ah, Manu, mano.
3: Leu que não entrou ainda em ação aí.
0: Leu.
3: Agora leu, acorda.
0: Eu tenho uma novidade aqui de leu, viu, Creudice? Fala aí, Creudice. Quero mandar um abraço pra minha amiga Creudice lá do Zitão. Tudo bom, Creudice? Já acordou? Hã? Acordou, Creudice lá do Zitão? Já acordou? Um abraço também pra Claudinha, lá na esquina da... Isso, um abraço pra minha amiga Claudinha. Valeu, Claudinha.
4: Bom dia, neguei.
0: Bom dia.
4: Cadê, neguei, que você me prometeu?
0: Ai,
4: tô
0: meu...
4: esperando, viu?
0: Ai, meu Deus.
4: Que Deus abençoe sua família e vocês.
0: O que foi, Claudinha? Que eu te prometi, Claudinha? Rapaz, esse neguei tá esquecido. Tchau pra quem, né? Já quer que eu vá embora, né? Já quer que eu vá embora, né? Volta 15 minutos ainda para ir embora, né? Você me deu um tchauzinho, tchauzinho, né, do supermercado Santana. Não, nem dá qual, ainda falta 15 minutos ainda, né? Para me ir embora, você tá me dando tchau. Tchau, tchau, amor. Ah, peraí, sacana, vou botar, fazer igual agora é Naí. Peraí, sacana, que você vai ver. Ah, Naí é uma figura, viu? Peraí, sacana, que você vai ver.
5: Tome conta de noite. Bom dia, meu amigo neguei.
0: Bom dia, Nath.
5: Quarta-feira pra nós todos, que Deus tome conta de nós.
0: Amém, meu amor. É verdade.
5: Todo mal ruim é caído por terra em nome de Jesus.
0: Já caiu, já caiu.
5: Um alô pra todos meus amigos aí, seus ouvintes.
0: Obrigado.
5: Helenice, meu vizinho aqui. Tá bom, neguei?
0: Tá bom, negão.
5: Vou fazer da guardiente petição, negão, que não fala o nome de ninguém.
0: Ah.
5: Um bom dia pra todos.
0: Mas negão, tá bom, mas negão mandou seu alô. Negão mandou, viu? Negão mandou seu alô.
5: Faz essa música aí pra nós todos.
0: É. Essa música quer dizer alguma coisa, deixa eu ver aqui. Deixa eu ver.

0: Beleza, essa foi toda, viu? Viu, viu, Nair? Todinha, viu? Pra você dizer, ah, ninguém só botou a metade da música. Botei, foi todinha a música, tá bom? É, mandando um abraço aqui, deixa eu ver aqui. Quero mandar um abraço aqui para seu Nerivaldo. Todos os dias eu mando abraço aqui para ele, lá da Contas Contabilidade. Inclusive, ele está aqui da cidade de Alcidade, lá na casa dele. Eu ainda fui lá, desde o dia que ele chegou, eu estou com a virose. Então, ele não pode receber visita assim de... né? Então, ainda não fui. Mas sim, viu? Mas estamos aqui na oração para você, seu Nerivaldo aí, o nosso querido da Contas Contabilidade. Seu Nerivaldo, bom dia.
1: Ei, bom dia, Neguei. Ô, Neguei, eu estou passando esse áudio só para dizer que eu não esqueço de você, não, rapaz. Você esqueceu de mim.
0: É isso.
1: Eu estou em Aurelino Leal. Fiz uma cirurgia do,
0: sim,
1: olho na sexta-feira. Ainda estou de resguardo aqui, por isso que eu não posso nem ligar para você. Eu estou passando esse áudio.
0: Tá certo.
1: Dizer que eu estou aqui, você disse que vinha aqui me ver, não veio ainda.
0: Sim.
1: Com saudade.
0: Abençoe
1: a todos aí dessa rádio, abençoe você e todos aí.
0: Amém, seu Nerivaldo. Ah, seu Nerivaldo é um pai, um paizão para mim, uma pessoa maravilhosa, só que ele não pode. Né, tá de virose, porque eu gripado, porque assim eu não poderia ir. Mas agora eu já estou bem melhor. Agora eu vou lá, né, meu neguinho? Agora eu vou lá. Eu encontrei com sua irmã, eu expliquei até para ela. É irmã? É irmã, né? Ela disse, ai, Nerivaldo, aí ele disse, ah, você soube no dia que ele chegou, eu soube logo que ele tinha passado para mim, que ele já estava aí, tá bom? Olha, seu Nerivaldo, da Contas Contabilidade, já chegou de São Paulo, está aqui em Leal, na casa dele, viu? E é uma pessoa espetacular. Seu Nerivaldo, ó, melhoras, vamos se ver em muito, muito, muito tempo, tá bom? Quero o senhor lá pregando com você lá, nosso querido pastor, o senhor Nerivaldo, e levando as palavras que o senhor tem conhecimento para todos nós. Tá bom? São 6h50. Meu amigo velho, ele, quem é ninguém? Nem do supermercado Santana.
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1: Alegria é ter você aqui. Beleza, meu amigo Cito Maria, lá no bairro São Cosme. Bom dia.
3: Bom dia, meu amigo Neguei. Bom dia, meu amigo. Tô escutando aqui, Neguei.
1: Ah.
3: É bom mesmo, viu, Neguei? Bom dia pra vocês todos aí da rádio. Muito obrigado, Neguei. É bom mesmo, o lixo é bom. Valeu, Neguei.
1: Outro Zé da...
3: E com Deus, meu amigo.
1: Zé da Roupa, um abraço para você. Também mandando um abraço legal para o pessoal aí da Sete Cia, o rapaz aí, né, que sempre diz que mantém o rádio ligadinho aí todos os dias. Aí o pessoal da Sete Cia, que agora é tudo 10, aí em Ubaitaba. Um abraço a todos e até amanhã, se Deus quiser.

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0: tudo bem? Agora são 7 horas e 13 minutos no horário de Brasília. São 7 horas e 13 minutos, muito bom dia. Uma ótima manhã pra você, viu? Hoje é quarta-feira, dia 2 de setembro do ano de 2026. Que a graça de Deus nos alcance mais um dia, tá bom? Que Deus abençoe a sua vida, o seu dia, a sua caminhada. Que nesta quarta-feira você encontre a paz no seu coração e entregue tudo nas mãos de Deus, porque Ele cuida de tudo, tá bom? Entregue o seu dia, que Ele possa te levar pelos caminhos da vida nesta quarta-feira, te guiando, te dando sabedoria, te dando discernimento para que você possa ser luz por onde passar. Que a graça de Deus nos alcance nesta quarta-feira e que ela permaneça sobre nós durante toda a nossa vida. São 7 horas e 15 minutos agora no horário de Brasília. 7 e 15.
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0: PIB brasileiro tem maior crescimento no segundo trimestre. Salário mínimo terá aumento de 7,4% em 2027. Tribunal de Justiça da Bahia revoga a segunda prisão preventiva do deputado Binho Galinha. Conselho Nacional de Justiça pune desembargador baiano por conceder prisão domiciliar à líder de facção. 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
1: Tudo bem, 7h19 agora. Vamos chamar a Jota Mello. Alô, Jota, bom dia, querido. Como é que você tá? Tudo bem? Traz pra gente as primeiras informações do dia de hoje.
2: Quarta-feira, 2 de setembro, Jota Mello volta direto da redação para trazer informações para os ouvintes do programa jornalístico Café com Notícia, apresentado por Ivanildo Conceição, Rádio Baitaba FM. 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A prefeita de Ubaitaba, Gracinha Viana, realizou na manhã desta terça-feira, dia 1º, uma visita a importantes obras que estão em andamento no município. O objetivo foi acompanhar de perto o avanço dos serviços e verificar o andamento dos projetos que estão sendo executados em diferentes localidades. Entre os pontos visitados estiveram as obras de 45 casas populares, que representam mais um importante investimento na área habitacional do município, e a construção do Colégio de Tempo Integral, que ampliará a estrutura educacional. A prefeita também esteve no bairro Conceição, onde acompanhou o andamento da obra da Unidade Básica de Saúde. A construção já apresenta um avanço significativo e, quando concluída, deverá contribuir para ampliar e melhorar o atendimento à população da localidade. Durante a agenda, Gracinha Viana também esteve em Faisqueira, onde verificou de perto os serviços de pavimentação com piso intertravado. A visita reforça o compromisso da gestão municipal em acompanhar de perto cada etapa dos investimentos realizados em Ubaitaba. O caminhão carregado de silagem ficou bastante inclinado e com risco de capotar após dois pneus estourarem na BR-330, a cerca de 3 quilômetros do trecho urbano de Ubatã. O acidente ocorreu nesta terça-feira, dia 1º, e de acordo com informações colhidas pelo Ubatã Notícias no local, o veículo seguia em direção ao município quando dois pneus teriam estourado. Com o problema, o motorista perdeu parcialmente a estabilidade do caminhão, que ficou inclinado e ocupando uma das faixas da rodovia. Apesar do susto e do risco do tombamento, ninguém ficou ferido. A carga de silagem transportada pelo caminhão seria entregue na cidade de Ubatã. O veículo permaneceu no local aguardando as providências necessárias para a retirada em segurança. Motoristas que trafegavam pelo trecho redobraram as atenções devido à obstrução parcial da pista. O SAMU de Ubaitaba, você já pode contactar aí pelo 192, já pode pedir um socorro aí onde você estiver. A SAMU de Aurelino Leal também. Toda a equipe já posta desde cedo pelo 192, você ligando, você vai ser prontamente atendido pela equipe da SAMU de plantão hoje. O São Vicente, o Hospital de Ubaitaba, São Vicente de Paulo, por ali também a equipe médica foi trocada já ainda há pouco, às 7 horas da manhã. O Hospital Geral de Aurelino Leal também, técnicos, enfermeiros, médicos e também todos os auxiliares já estão ali esperando os pacientes que assim precisarem. Policiais militares rondam as duas cidades apaziguadoramente procurando a paz e a ordem. Eles estão sempre subordinados à 61ª Companhia Independente da Polícia Militar de Ubaitaba. Terminal rodoviário, os ônibus chegando e saindo em seus respectivos horários, e ali por ali tem guichê, lanchonete, taxista, mototaxista, sanitários, tudo à disposição aí dos clientes. Canoeiros fazem seus trajetos corriqueiros por sobre o Rio das Contas. E os serviços de táxi e mototáxi, tanto de Ubaitaba como Aurelino Leal, Se você precisar, é só ligar ou procurar um desses serviços que já está à sua disposição. A Balsa Vedete hoje está com Neigo e Daniel até as 2 horas da tarde. Já até as 10 horas da noite está a Balsa Santa Luzia com Edmilson, Guga, Vinícius e João. E eu vou ficando por aqui, é o que eu tenho de informações para o nosso Café com Notícia de hoje. E se acontecer fato novo, eu retorno. Se não acontecer, já vou deixando um bom dia para você, Manildo. Um bom dia para todos os nossos ouvintes. E a gente, se Deus quiser, retorna amanhã.

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1: Tudo bem, vamos então à previsão do tempo para esta quarta-feira. Hoje, 2 de setembro, a previsão é de dia de sol, muito parecido com ontem, viu? Sol com muitas nuvens durante o dia e períodos de céu nublado. À noite, muitas nuvens, a máxima é 31, a máxima de 31 e a mínima de 21 graus. Significa dizer que hoje é um dia de muito calor, tá bom? 31 graus de máxima e 21 de mínima, é muito quente, tá bom? Sensação térmica de 27 graus, é um calorão danado. Muita água, muito suco, frutas, comidas leves. E é isso mesmo, viu? Dia de muito calor hoje, com sol predominante. 7h25 agora, 7h25.
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0: Tudo bem, 7h25 agora. 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
0: Olha, o Conselho Nacional de Justiça pune desembargador baiano por conceder prisão domiciliar à líder de facção. Olha, minha gente, o Conselho Nacional de Justiça decidiu, por unanimidade ontem, terça-feira, aplicar pena de disponibilidade por 2 anos, com vencimentos proporcionais ao tempo de serviço, ao desembargador Luiz Fernando Lima, do Tribunal de Justiça da Bahia. O processo disciplinar analisou a decisão do magistrado que substituiu a prisão preventiva por domiciliar de Edinaldo Freire Ferreira, apontado como uma das principais lideranças de uma facção criminosa que atuava na Bahia. A medida foi concedida durante um plantão judicial, após a defesa alegar que o detido precisava cuidar do filho, diagnosticado com transtorno do espectro autista, nível 3. Para a relatora do processo, a conselheira Noêmia Porto, os documentos apresentados comprovam a condição da criança e a necessidade de cumprimento contínuo, mas não demonstrava que Edinaldo era indispensável aos cuidados ou o único responsável pelo filho. A conselheira também considerou que a prisão preventiva havia sido decretada em outro processo, com fundamentos próprios, e que o habeas corpus foi apresentado 25 dias após o cumprimento da ordem. A primeira imputação contra o desembargador foi considerada procedente por violação à Lei Orgânica da Magistratura Nacional e ao Código de Ética da Magistratura. Já a acusação relacionada à correção da data de nascimento do réu foi rejeitada, por falta de provas. Como o juiz Fernando Lima já está aposentado compulsoriamente por ter atingido a idade limite para permanecer na magistratura, a pena da disponibilidade não poderá ser executada. Fernando Lima já está aposentado compulsoriamente por ter atingido a idade limite para permanecer na magistratura, a pena da

Olha o estado da Bahia. Possui mais de 19 mil processos de crime contra a vida pendentes de julgamentos no Tribunal de Justiça da Bahia. O número aponta para o maior engarrafamento judicial do país em processos desse tipo. Os dados estão registrados pelo painel da Justiça em números do Conselho Nacional de Justiça, atualizados em 30 de junho deste ano. Em resposta aos números, o Tribunal de Justiça da Bahia, que é um dos maiores do país, vem criando iniciativas para garantir o aumento da produtividade e a aceleração da tramitação de processos. O juiz de direito Leonardo Carvalho Tenório de Albuquerque, coordenador do projeto TJ Bahia Mais Júri, falou com a equipe do Bahia Notícias. O Tribunal do Júri é um mecanismo do judiciário brasileiro que é responsável por julgar crimes dolosos contra a vida, ou seja, aqueles que envolvem a intenção de matar ou o risco assumido de causar a morte. O mecanismo foi criado com base na premissa de assegurar a participação popular nos julgamentos e a garantia de que o suspeito seja julgado por seus semelhantes. O tribunal é composto por um juiz de direito e por 21 jurados que são sorteados dentre os cidadãos. Os jurados sorteados compõem o conselho de sentença. O serviço do júri é obrigatório e qualquer cidadão de notória idoneidade, maior de 21 anos, pode ser escolhido. Em todo o Brasil, são mais de 203.252 processos pendentes no Tribunal do Júri, sendo que cerca de 22 mil ações já foram julgadas este ano. Até o dia 30 de junho, a Bahia possuía exatamente 19.134 processos pendentes de julgamento no Tribunal do Júri, considerando a primeira e a segunda instância. Isso é um absurdo. Como é que pode um estado ter 19.134 julgamentos pendentes? Julgamento de pessoas que atentaram contra a vida de alguém. E é por isso que a violência é difícil de combater, por conta da sensação de impunidade. Neste momento na Bahia, 19.134 processos de pessoas que atentaram contra a vida de alguém estão pendentes, parados, sem julgamentos. E é essa sensação de impunidade, de injustiça, que faz com que a violência aumente. É preciso dizer isso de maneira muito clara. E aí você vai culpar quem? Ah, mas a culpa é do governador. Ah, mas a culpa é do prefeito. Não, meu amor. A justiça baiana não consegue julgar, né, com celeridade, com eficiência, com rapidez e condenar ou absolver pessoas que atentaram contra a vida de alguém, gente que tentou matar outra. São 19.134 processos pendentes. A sensação de impunidade é o que faz com que a violência aumente. É um dos fatores. Porque já que não tem punição, a pessoa comete a infração e fica por isso mesmo. 19.134 processos aqui na Bahia estão esperando por julgamento. Aí fica difícil, viu? Fica difícil. A culpa é da justiça. E eu disse ontem aqui que esta é uma democracia composta por três poderes: executivo, judiciário e legislativo. Eu falava sobre esse assunto aqui. O presidente da República não tem o poder de resolver tudo. O prefeito não tem o poder de resolver tudo. O governador não tem o poder de resolver tudo. Deputados e senadores fazem parte de um poder legislativo. Juízes, Tribunal de Justiça, desembargadores fazem parte de um terceiro poder, poder judiciário. E é esse poder judiciário que julga e condena ou absolve quem comete crimes. Na Bahia, o Poder Judiciário tem parado 19.134 processos de pessoas que atentaram contra a vida de alguém, que tentou matar ou matou alguém, mas está parado lá esperando julgamento. É o presidente da República que agora vai julgar? É o governador que agora vai julgar? É o prefeito? Não, é a justiça. Mas a justiça é lenta, é morosa. E é essa sensação de injustiça, de impunidade, que faz com que as pessoas cometam as infrações, porque tem a sensação que não vai acontecer nada. Mata alguém e fica por isso mesmo. Isso precisa acabar, minha gente.

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3: Tudo bem, agora são 7 horas e 39 minutos, 7h39. 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Bom dia!
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Olha, o Tribunal de Justiça da Bahia revoga a segunda prisão preventiva do deputado Binho Galinha. Olha, o Tribunal de Justiça do Estado da Bahia concedeu por unanimidade habeas corpus e revogou a segunda prisão preventiva decretada contra o deputado estadual Kleber Christian Escoiano de Almeida, conhecido como Binho Galinha. A decisão foi divulgada pelo advogado do parlamentar, o criminalista Gamil Foppel, nesta terça-feira. Trata-se de prisão manifestamente ilegal, decretada em decisão teratológica, sem qualquer fato novo, contra réu que respondeu a todo o processo em liberdade, jamais embaraçou a instrução. Na absurda decisão, conseguiu-se a singular proeza de decretar uma prisão sem pedido de qualquer órgão de controle, nem o Ministério Público, nem a autoridade policial requereu a medida, escreveu o advogado na nota. Apesar da decisão, o deputado continuará preso em razão da primeira ordem de prisão preventiva. Em julho deste ano, Binho foi condenado a penas que, somadas, ultrapassam 35 anos de prisão. A sentença foi expedida pela comarca de Feira de Santana, segunda maior cidade da Bahia. Binho foi condenado a 10 anos e 6 meses de detenção, além do pagamento de 105 dias multa por posse de arma de fogo em desacordo com determinação legal. O deputado também foi sentenciado por posse de arma de fogo com sinal de identificação adulterado, crime pelo qual recebeu pena de 26 anos e 3 meses de reclusão, além de 105 dias multa em regime inicialmente fechado. O valor de cada dia multa corresponde a um terço do salário mínimo vigente à época da prisão.

0: Olha, e por falar em salário mínimo, o salário mínimo terá aumento de 7,4% em 2027. Olha, o governo federal encaminhou ao Congresso Nacional, segunda-feira, dia 31, a proposta de lei orçamentária anual, a LOA, de 2027. O texto prevê salário mínimo de R$ 1.741,00, inflação de 3,6% e crescimento do Produto Interno Bruto, PIB, de 2,46%. O novo valor do mínimo representa um aumento de R$ 120,00 em relação aos atuais R$ 1.661,00, uma alta nominal de aproximadamente 7,4%. O reajuste corresponde a ganho de cerca de 2,3 pontos percentuais acima da inflação projetada para este ano. A proposta também estima a arrecadação federal e define os gastos previstos para cada área. O governo projeta a taxa básica de juros Selic de 12,53% e dólar médio de R$ 5,22. A expectativa é de superávit primário de 18,6 bi, equivalente a pouco mais de 0,1 ponto percentual do PIB. Pela Constituição, uma proposta orçamentária deve ser enviada pelo Executivo até o dia 31 de agosto e aprovada pelo Congresso até dezembro. O texto será analisado inicialmente pela Comissão Mista de Orçamento e posteriormente pelo Congresso Nacional, antes de seguir para a sanção presidencial. O Congresso ainda precisa votar o projeto de lei de diretrizes orçamentárias, cuja análise deveria ter sido concluída até o dia 17 de julho. Como isso não ocorreu, a previsão é que a matéria seja apreciada no segundo semestre. A LOA estima as receitas e estabelece as despesas públicas para o ano seguinte, definindo os recursos destinados a setores como saúde, educação, segurança, transporte e infraestrutura. Apesar de ser elaborada pelo Executivo, a proposta pode receber alterações dos parlamentares durante a sua tramitação.
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5: Tudo bem, 7h49. Falar com Cito, direto do Smart. 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
5: Valeu, Cito. 7h51 agora, obrigado pela sua participação, tá bom? Agora são 7h51 no horário de Brasília, são 7h51. Meu compadre Nego Jai, na rua Gutenberg de Araújo. Fala pra gente, bom dia pra nós, chama e cuida.
7: Bom dia com Jesus, meu compadre, chama e cuida. Estamos localizados na Gutenberg de Araújo, o número do nosso contato, meu compadre, é o 739-81-9217. Chama e cuida, bom dia com Jesus, uma ótima quarta-feira. Estamos aí, meu compadre, ligado, sintonizado, no Café com Notícia. Estamos aqui, eu e minha princesinha e toda a família da Serraria Porto. Chama e cuida.
5: Tudo bem, meu compadre? Bom dia pro senhor, tá bom? Agora são 7h52 no horário de Brasília, 7h52. Dormi aqui perguntando, Ivanildo, fala pra mim de novo, quanto é o valor do salário mínimo pro ano que vem? É. presidente Lula mandou para o Congresso Nacional a LOA para 2027, né? Que é a lei orçamentária. E com valor estimado aí em... Deixa me ver aqui, rapaz. Todo mundo quer saber o valor do novo salário mínimo, né? Cadê, cão? Tá aqui, rapaz, ó. R$ 1.741 é a previsão, viu? Mas vai mandar lá para a Câmara dos Deputados. O governo federal encaminhou ao Congresso Nacional, segunda-feira, a proposta da Lei Orçamentária Anual, a LOA 2027. O texto prevê salário mínimo de R$ 1.741. Vou repetir, viu? O texto prevê salário mínimo de R$ 1.741 para o ano que vem. Atualmente, o salário mínimo é R$ 1.621, viu? Ah, mas eu não recebo R$ 1.621. Claro, cabeçudo, tem um desconto, né? Então tá aí, para você que mandou mensagem para a gente aqui querendo saber qual é o valor do salário mínimo para o ano que vem, o governo federal encaminhou ao Congresso Nacional... Segunda-feira, a proposta de lei orçamentária. Encaminhou ao Congresso Nacional. Viu? O que é o Congresso Nacional? Deputados e senadores. Quando eu falo para você aqui a importância de elegermos deputados e senadores, quem vai analisar a proposta para fazer os ajustes necessários, as alterações caso necessária? É o Congresso, viu? Quem é o Congresso Nacional? Deputados e senadores eleitos diretamente pelo povo. O deputado que você vai votar agora, nas próximas eleições, você conhece? Você já tinha ouvido falar nele antes desse período eleitoral? Será que ele está comprometido com a melhora da renda do trabalhador? É importante votar em alguém que você conhece? As causas que ele defende? O deputado que você vai votar, ele está comprometido com a melhora da renda do brasileiro? Abra o olho, jovem!
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5: Olha, 7h55 agora, faltando 5 minutos para as 8 da manhã. 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
5: 8 em ponto agora. Até amanhã, se Deus quiser. Obrigado pelo carinho, viu, gente? Tchau, tchau.
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22: Quarta-feira, com certeza um embalo diferente chegando o fim de semana. E o Ariel Dávila, estou por aqui e olha, convidando você a partir de agora a fazer parte de um programa maravilhoso com músicas deliciosas, para ser sincero com você, e aquela banda favorita que você ama, toca aqui também.
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1: E bom, gente, você já sabe, semana gostosa, semana divertida, aquela semana com aquela música preferida, aquela banda que você ama, tá aqui no Retro Hits.
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6: E bom, gente, você já sabe, semana gostosa, semana divertida, aquela semana com aquela música preferida, aquela banda que você ama, tá aqui no Retro Hits.
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0: Bom, pessoal, Retro Hits vai ficando por aí. Obrigado por todo o carinho, pela sua audiência maravilhosa. Aqui é a turma que gosta da boa música. Então, muito obrigado a você pela sua audiência sensacional. Novamente, né, uma ótima quarta-feira. E amanhã estaremos por aqui com aquela seleção pra você. Tchau, tchau. Muito obrigado.
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0: Você está aí?
1: Meu amor, tudo bem?
0: Tá tudo bem.
1: Nossa, adorei a noite ontem.
0: Você gostou?
1: Foi maravilhosa. Aquela sua lingerie vermelha.
0: Para, amor.
1: Demais. Adorei. Quero você outra vez. Ó, depois eu falo contigo.
2: Depois você tá falando, tá?
3: Fala, Deus.
2: Você pensa que eu não sei? Eu percebi com quem você tá falando.
3: Que é isso, cara? Que é isso, cara?
2: Eu pensei que você fosse meu amigo.
3: Não, peraí.

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0: os nossos
1: corpos. Bom dia, bom dia. Você está com as suas melhores aqui no seu show da manhã, na apresentação. Eu, Amanda Vieira. Bom dia, você ligado com a gente. 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

0: dia, bom dia, bom dia. 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
0: 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Você tá ligado com a gente? A gente tá indo para um rápido apocultural e volta já já. Bom dia.

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12h39, bom dia, você ligado com a gente, valeu pelo carinho, valeu pela sintonia aqui na Subaitaba FM. 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

0: costumo dizer, né? Boca rejeitada fica vingativa.
1: Essa ligação foi a da despedida.
2: Quem gostou da grita?
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0: ligado com a gente. Thiago aqui no Me Bloqueia, da sua melhor. Bom dia, você num carinho da melhor. Valeu, valeu pela sintonia 87.9. A rádio que a gente sintoniza, que assim de bem com a vida. A você nos centros, nos bairros, nas fazendas, a você onde quer que se encontre. Olha, gente, bora começar com o Cito hoje, né? Na quarta do peixe.
1: Bom dia,
0: Amanda. Bom dia, Cito.
1: 87,9, Ubaitaba FM. 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
0: Tá aí, a gente conversou com o Cito aí do Hiperboa Smart, um abração aí pra todo mundo do Hiperboa Smart ligadinho com a gente, um abração pra você, Cito, e todo

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bom dia. 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

Samba, Xande, Paixão Antiga, na sua melhor. Bom, na sua melhor, valeu pelo carinho, a gente curtindo suas melhores aqui. Na Subaitaba FM, a emoção de quer que se encontre. Alô, vou mandar um alôzão para o pai da nossa amiga Leila, o pai de Leila, cabeleireira, também grande ouvinte aqui, né? Abração, seu Valdemar. Valeu mesmo pelo carinho, seu Valdemar, né? Valeu mesmo pelo carinho, pela sintonia aqui na Subaitaba FM. Valeu. Pai da nossa amiga Leila, cabeleireira, grande ouvinte, né? Aqui da Rua das Pedras. É grande ouvinte também aqui. Das programações da Ubaitaba FM.

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exatamente 12 horas. Henrique Juliano, a maior saudade. Eu vou ficando por aqui, Amanda Vieira, vou me despedir de vocês, ficando por aqui, agradecendo a todos que estavam ligados com carinho da Ubaitaba FM. Um abração para todos vocês. Tchau, tchau, turminha. Daqui a pouquinho, realidade atual aqui, trazendo muitas informações para vocês, tá bom? Abração para todos vocês, uma ótima quarta-feira a todos. Tchau, tchau.

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0: 12h18, 12h18, tá no ar o seu programa Realidade Atual. Na abertura, Amanda Vieira, daqui a pouquinho, Cristiano estará dando continuidade ao programa Realidade Atual. Vamos às principais manchetes do Realidade Atual.
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0: Olha, caminhão carregado de silagem estoura pneus e fica inclinado na BR-330, hein? Olha, queda populacional pode reduzir Câmara de Ubatã para 9 vereadores a partir de 2033. Esse negócio de redução de população é um perigo. Às vezes as pessoas não se atentam. Mas reduzir população pode reduzir também vereadores, viu? Salário mínimo terá aumento de 7,4%.

condenada a mais de 31 anos de prisão por onda de assaltos em Itabuna e Ilhéus, é presa no bairro Pedro Jerônimo. Advogada baiana é morta a facadas em apartamento em Lisboa. Outro crime, vítima brasileira em Portugal, hein? Marceneiro preso por dopar vítimas e aplicar golpes bancários confessa crimes em Itabuna. Vocês lembram daquele marceneiro que ia atender os seus clientes e depois as vítimas relatavam que foram extorquidas, que levaram um golpe? Então, ele confessou os crimes, hein? O marceneiro que foi preso por suspeita, ele acabou confessando isso. PM apreende maconha, cocaína e êxtase, anotações do tráfico em Itabuna. Ônibus do transporte coletivo atinge lateral de residência no bairro Jorge Amado, em Itabuna. Tragédia em Porto Seguro. Acidente com caminhão de lixo deixa motorista e coletor mortos na BA-001. Tudo isso e muito mais aqui no seu programa Realidade Atual. Está no ar seu programa Realidade Atual, na abertura, eu, Amanda Vieira.

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horas e 25 minutos. Tragédia em Porto Seguro. Acidente com caminhão de lixo deixa motorista e coletor mortos na BA-001. Um grave acidente de trânsito, gente, ocorrido na madrugada desta terça-feira, primeiro, resultou na morte de dois trabalhadores na rodovia BA-001. Num trecho conhecido como Ladeira do Peixe, em Porto Seguro, extremo sul da Bahia. As vítimas fatais foram identificadas como Tiago de Jesus Souza, motorista do veículo de coleta de resíduos, e Rogério dos Santos Matos, que atuava como coletor. O acidente aconteceu enquanto os dois profissionais cumpriam a jornada de trabalho na limpeza urbana do município. Segundo informações fornecidas pelo secretário de Serviços Públicos de Porto Seguro, Luciano Alves, que esteve no local nas primeiras horas após o fato, as avaliações preliminares efetuadas no caminhão não indicaram falhas mecânicas aparentes. Entre as hipóteses apuradas para explicar o sinistro está a possibilidade de o condutor ter dormido ao volante, mas a causa exata só será confirmada após a conclusão dos laudos periciais. Equipes do Departamento de Polícia Técnica, o DPT, e da Polícia Rodoviária foram acionadas para realizar a perícia no local, isolar a pista e encaminhar os corpos das vítimas ao Instituto Médico Legal. O secretário informou que a gestão municipal está prestando assistência integral e se solidarizando com os familiares de Tiago e Rogério. A tragédia causou comoção entre colegas de farda, amigos e moradores da região que lamentaram a perda repentina dos dois servidores durante o serviço comunitário. Lamentável, né? Tragédia. E tragédia. Acidente com caminhão de lixo deixa motorista e coletor mortos na BA-001. Olha, PM apreende maconha, cocaína, êxtase e anotações do tráfico em Itabuna, hein? Grande operação aí, foram apreendidas maconha, cocaína, anotações e muito mais. Policiais militares do 15º Batalhão de Polícia Militar apreenderam uma expressiva quantidade de drogas e diversos materiais ligados ao tráfico na tarde desta terça-feira, primeiro, no bairro Lomanto, em Itabuna. A intervenção ocorreu por volta das 14h30 no âmbito da operação de combate aos crimes violentos, letais e intencionais. Após as equipes receberem denúncias sobre a comercialização de entorpecentes na região do campo de futebol local. Ao chegar ao endereço indicado, as guarnições realizaram buscas perimetrais em uma área de vegetação densa, localizada nos fundos do antigo aeroporto, trecho que conecta o local ao campo de futebol. Durante a varredura no matagal, os policiais encontraram sacolas escondidas contendo aproximadamente 3,5 kg de maconha, 100 gramas de cocaína, 100 gramas de crack e 30 comprimidos de êxtase. Além dos entorpecentes, as equipes apreenderam 3 balanças de precisão, um frasco de anabolizante e um caderno com anotações referentes à contabilidade do comércio ilícito. Nenhum suspeito foi localizado ou identificado no momento da incursão. Todo o material recolhido pelos militares foi encaminhado e apresentado na Delegacia Territorial de Itabuna para o registro da ocorrência e adoção das medidas legais pertinentes. Apreenderam grandes quantidades, né, de maconha, cocaína, êxtase e também anotações. Em Itabuna. Olha, gente, condenada a mais de 31 anos de prisão por onda de assaltos aonde Itabuna e Ilhéus. É presa no bairro Pedro Jerônimo. Policiais civis da Delegacia de Repressão a Furtos e Roubos
de Itabuna, unidade especializada vinculada ao Departamento de Investigações Criminalistas, prenderam na tarde desta terça-feira ao assaltante Gisele dos Santos Rocha, no bairro Pedro Jerônimo. A ação ocorreu no âmbito da operação Malhas da Lei, resultou de uma força-tarefa de inteligência integrada entre a DRFR de Itabuna, a Delegacia de Tóxicos Entorpecentes, e o Núcleo de Inteligência da 7ª Coordenadoria Regional de Polícia no Interior, a 7ª Corpim de Léo. Gisele possui condenações somadas que ultrapassam 31 anos de reclusão, hein? Em regime fechado, devido à prática de roubos majorados e extorsão praticados com extrema violência e emprego de armas de fogo nos municípios de Itabuna e Ilhéus. Uma das penas estipuladas em 10 anos, um mês e 15 dias de prisão. Refere-se ao assalto cometido em Ilhéus. A outra sentença, fixada em 21 anos e 4 meses de reclusão, foi aplicada pela sequência de 5 roubos e uma extorsão qualificadas perpetrados entre os meses de abril e maio de 2024. Olha aí, né? Um assaltante aí, costumava assaltar, né? Suspeita de assalto aí, foi presa em Itabuna. Olha aí, câmeras mostrando, né, ela entrando em alguns ambientes. A condenada ganhou notoriedade na região após liderar o lado de comparsas. Um verdadeiro dia de terror em Itabuna, no dia 2 de maio de 2024. Na ocasião, o bando promoveu arrastões consecutivos contra a farmácia no bairro Califórnia, uma drogaria na área central, uma lanchonete na Avenida de Caxias e uma pousada no bairro Jardim, em Talamar. As ações criminosas foram registradas por circuitos de monitoramento que mostraram Gisele armada rendendo funcionários e clientes. Um verdadeiro arrastão no dia 2 de maio de 2024, né? E agora essa suspeita aí foi presa.

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Abração para todo mundo aí ligado com a gente. 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Olha, gente, a advogada baiana é morta, viu? A facadas em apartamento em Lisboa. Outro crime, vítima brasileira em Portugal, hein? Uma advogada baiana, gente, de 45 anos, foi morta a facadas no apartamento onde residia em Lisboa, Portugal. Thaís Ramos Bacelar foi localizada sem vida na Rua dos Prazeres, situada na Freguesia da Misericórdia. O crime ocorreu após uma discussão entre a profissional e um cidadão paranamenho, de 29 anos, que dividiu o imóvel com a vítima, hein? Por meio de aluguéis de quartos individuais. Modalidade bastante comum na capital portuguesa devido aos altos custos de moradia. A Polícia de Segurança Pública foi acionada para atender a ocorrência no final da noite. Ao ingressarem no imóvel com a porta entreaberta, os agentes encontraram suspeito ensanguentado na sala e a advogada caída na cozinha, apresentando perfurações no rosto e no pescoço. O socorro médico compareceu ao local, mas apenas atestou óbito. O homem foi preso em flagrante e confessou o crime em depoimento, alegando ter perdido o controle após desentendimentos motivados pela convivência nas áreas comuns da casa. Vizinhos relataram às autoridades que atritos anteriores decorrentes de motivos fúteis, como consumo indevido de alimentos na geladeira, já haviam provocado a presença policial no endereço em outras ocasiões passadas. Natural de Salvador, Thaís residia há cerca de 3 anos em Portugal, onde exercia advocacia, prestando serviço inclusive para o governo português, e cursava mestrado visando a docência superior. Ela não deixa esposo nem filhos. Após os trâmites de liberação no exterior, o corpo foi transladado para a Bahia e sepultado no cemitério Bosque da Paz, na capital Bahia. A investigação das autoridades portuguesas prossegue para detalhar a dinâmica no ataque. Tá aí, né? Uma advogada que residia em Lisboa, né, Portugal, acabou sendo morta aí por um colega, né, que dividia o mesmo apartamento, muito comum, né, em outros lugares, pessoas lugarem assim, né, uma kitnet, algo assim, e dividirem apartamentos. Então, essa advogada, infelizmente, né, acabou aí perdendo a vida, ao estar, né, convivendo com outro colega, né, na mesma casa, em quartos divididos. O pessoal entende como funciona, né, essa modalidade aí. Então, infelizmente, uma advogada perdeu a vida em Lisboa, Portugal. Ela que é brasileira, viu? E é de Salvador, é natural de Salvador. Olha, gente, marceneiro preso por
para vítimas e aplicar golpes bancários, confessa crimes em tabu.

0: outro dia nós, assim que ele foi, estava, né, sempre suspeito, investigado, a gente falou sobre esse macineiro que fazia suas vítimas nos seus atendimentos, né? As pessoas procuravam o serviço dele, parece que ele ia até o local e lá tomava um suco, algo assim, com as vítimas, né? Acabava dopando e aplicando o golpe. Bora relembrar aqui. A Delegacia de Repressão a Furtos e Roubos de Itabuna cumpriu nesta segunda-feira mais um mandado de prisão preventiva contra o marceneiro Carlos Henrique Rosa dos Santos, que já se encontra custodiado no Conjunto Penal do município. Este é o terceiro mandado executado contra o investigado, apontado pela Polícia Civil como responsável por dopar vítimas para realizar transferências bancárias e contratar empréstimo de forma fraudulenta. A nova ordem judicial é fruto do inquérito que apura um golpe praticado em setembro do ano passado contra o homem, causando um prejuízo financeiro estimado em 16 mil. Durante o interrogatório prestado à equipe policial, Carlos Henrique mudou a postura mantida nos depoimentos anteriores e confessou detalhadamente a dinâmica utilizada para enganar e desacordar os autos. Em sua confissão, o marceneiro admitiu ter administrado um medicamento controlado, clonazepam, às duas vítimas. O investigado revelou, inclusive, ter dosado o remédio duas vezes contra a mesma pessoa, hein? Uma professora, aplicando a totalidade do frasco na última ocasião. A superdosagem provocou graves complicações de saúde na mulher, culminando na perda temporária da função renal, comprometimento cardíaco e internação em estado gravíssimo na unidade de terapia intensiva UTI, onde precisou ser entubada. Materiais e substâncias apreendidos durante o decurso das investigações segue análise nos laboratórios do Departamento de Polícia Técnica de Itabuna. A Polícia Civil mantém as apurações abertas para verificar a eventual participação do acusado em outros episódios semelhantes registrados na região. Tá aí, marceneiro preso por matar vítimas e aplicar golpes bancários. Confessa crimes aí, né? Olha, gente, boa tarde. 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Então, Cal tá pedindo pra gente anunciar aqui, né? Cal, que é sempre muito prestativo, precisou dele, ele sempre atencioso, sempre respondendo aos questionamentos. 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Agradecendo a toda a equipe, né, da Secretaria de Obras, parabenizar também o secretário de Infraestrutura, Rogério Correria. Tá aí. Então, a gente passou o seu recado, viu, Cal, para toda a população, tá bom? Um abraço para você e continue aí prestando esse serviço com excelência. Horas e 42 minutos, 12h42, na sua Ubaitaba FM. Estamos indo para o Rádio Cultural e a gente volta já já com muito mais informações aqui no seu programa Realidade Atual.
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0: Beleza, beleza, beleza. Agora são 12 horas e 49 minutos, 12h49 na Bahia. Eu estou apresentando Realidade Atual, jornalismo sério, com credibilidade na informação. Daqui a pouquinho um balanço completo de tudo que aconteceu nas últimas horas em Ubaitaba e em toda a região do Cacau. Daqui a pouquinho você acompanha tudo isso e muito mais aqui no Realidade Atual, jornalismo sério com credibilidade e responsabilidade na informação, tá bom? 12 horas 49 minutos, 12h49 na Bahia, 12h49. Olha, amanhã teremos entrevista, né, com a prefeita Gracinha Viana aqui no Realidade Atual e toda a sua comitiva, viu? Tá bom? Portanto, amanhã teremos entrevista aqui, não é, com a prefeita Gracinha Viana, não é, e toda a sua equipe aqui no Realidade Atual, tá certo? Meus amigos, daqui a pouquinho as notícias policiais no Realidade Atual de hoje. Mas antes, não é? Deixa eu trazer aqui informações sobre o Nove Mistura, tá bom? Vamos lá, solta pra gente.
1: 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Um abraço para você, Jackson, prazer falar contigo mais uma vez. Grande abraço aí para todos de Ubaitaba, ligados aqui na 87.
0: Beleza, valeu, querido, um abração para você, obrigado pela sua participação. Agora são 12 horas e 53 minutos, 12h53 na Bahia. Eu estou apresentando Realidade Atual, 12 horas e 53 minutos, não é? Olha, meus amigos, Mendonça diz que recebeu Vorcaro para tratar de ação sobre precatórios. Ainda aquela briga sobre Vorcaro, né? Sobre a questão do Banco Master. Ministro do STF afirma que foi a única vez que esteve com um banqueiro Vorcaro do Banco Master.
2: Após revelação de reunião com Daniel Vorcaro do Banco Master, o ministro André Mendonça do Supremo Tribunal Federal disse que essa foi a única vez que esteve com o banqueiro e que o encontro foi para tratar de precatórios. O gabinete do magistrado distribuiu uma nota nesta quarta-feira após uma reportagem do portal ICL. A matéria foi publicada um dia depois de o ministro tirar o sigilo do relatório da Polícia Federal sobre os contatos entre o banqueiro e o ministro Alexandre de Moraes. Mendonça, que é relator das investigações do caso Master, afirma que o encontro ocorreu por iniciativa de Vorcaro em março de 2025 e que ele se limitou a ouvir o banqueiro. No mesmo mês, recebeu também o advogado dele. Segundo o ministro, em todas as ocasiões, o assunto foi um julgamento no STF sobre créditos de precatórios de interesse do banco. Precatório é uma dívida que o poder público tem que pagar após determinação judicial. Mendonça afirmou ainda que Vorcaro buscou interlocução semelhante com outros integrantes do Supremo para tratar do mesmo assunto. Por fim, o ministro afirmou que a posição dele foi contrária aos interesses do dono do Banco Master no julgamento e disse ainda que não iria comentar diálogos de terceiros. A reportagem do ICL trouxe mensagens e áudios que revelam uma articulação para reunir Vorcaro e Mendonça. Em um dos contatos, o advogado que articulou esse encontro diz ao banqueiro que estava trabalhando para ele e queria levar o ministro a uma alfaiataria e mandou uma foto junto com Mendonça. Segundo a reportagem, em outro áudio, o advogado diz que Mendonça queria receber Daniel Vorcaro e que já sabia da situação do Master. Da Rádio Nacional em Brasília, Gabriel Brum.
0: Beleza, e o ministro Fachin deve anunciar medidas nos próximos dias sobre o caso Master.
2: Após o relatório da Polícia Federal sobre troca de mensagens entre o banqueiro Daniel Vorcaro e o ministro Alexandre de Moraes, o presidente do Supremo Tribunal Federal, Edson Fachin, disse que deve anunciar algumas providências nos próximos dias. Ele falou na abertura das jornadas Ítalo-Espanholo-Brasileiras de Direito Constitucional no STF nesta quarta-feira. Foi a primeira manifestação do ministro sobre o assunto. O discurso foi publicado depois como nota no site do Supremo. O ministro disse que circunstâncias relacionadas, de um lado, à atuação processual e, de outro, a sérios elementos de fatos, exigem serenidade, responsabilidade e firmeza.
3: A elevada autoridade do cargo não confere privilégios, mas impõe deveres, limites e responsabilidades que devem ser observados com absoluto respeito à Constituição, às leis e ao Supremo Tribunal Federal.
2: Por fim, Fachin afirmou que vai anunciar as medidas cabíveis e necessárias no tempo devido e sem precipitação após análise dos fatos e observados os procedimentos institucionais. Da Rádio Nacional em Brasília, Gabriel Brum.
0: Agora são 12 horas e 56 minutos, 12h56.
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0: Olha, 12 horas e 56 minutos, 12h56 na Bahia, eu estou apresentando Realidade Atual, jornalismo sério com credibilidade e responsabilidade na informação. Daqui a pouco tem as notícias policiais aqui no Realidade Atual. Amanhã teremos entrevista com a prefeita Gracinha Viana e toda a sua comitiva. Não é? Daqui a pouquinho teremos a presença também dos secretários, talvez participação dos deputados aqui no Realidade Atual, tá bom? Olha, meus amigos, acusado de matar, sequestrar jovem após briga em lanchonete no Rio Vermelho é preso, viu? Daqui a pouco também, olha, PM suspeito de atirar em entregador durante briga de trânsito é preso em Salvador. Daqui a pouquinho as notícias policiais aqui no Realidade Atual, jornalismo sério com credibilidade na informação. Amanda Vieira, mais uma vez, boa tarde a você, Amanda.
5: Mais uma vez, boa tarde, Jackson. 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
0: Beleza, agora são 12 horas e 59 minutos, 12h59 na Bahia. 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
7: Vamos pra conversar. Vamos faturar, homem. Tá na hora.
0: Beleza. Beleza, beleza. Eu vou para um breve intervalo e volto já já apresentando o RA.

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0: Beleza, agora são 13 horas e 7 minutos, 13 e 7 na Bahia. Eu estou apresentando Realidade Atual, jornalismo sério, com credibilidade e responsabilidade na informação, viu? Agora são 13 horas e 8 minutos, 13 e 8. J. Mello está aí já com a gente, tá? Bom, deixa eu conversar com o repórter J. Mello. Olha, daqui a pouquinho, viu? É um dos assassinos de um jovem lá do bairro Maria Olímpia. Houve um assassinato dias atrás, presta atenção, de um jovem, dias atrás, houve um assassinato, dias não, meses. Meses atrás, houve um assassinato de um jovem, lá no Maria Olímpia, foi matadouro, ali nas proximidades da ponte. Um dos suspeitos morreu em confronto com a polícia e o outro fugiu. Só que o delegado acaba de me informar que esse outro que estava foragido acabou de ser preso e daqui a pouco a gente traz informações sobre esse assunto, tá certo? Daqui a pouquinho, aqui no Realidade Atual, jornalismo sério com credibilidade na informação. Mas antes, deixa eu falar com o repórter J. Mello, que vai trazer as principais notícias de hoje. É a Unidade Móvel chamando.
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2: Hoje é quarta-feira, dia 2 de setembro, o J. Mello volta direto da redação com informações para os ouvintes do programa Realidade Atual pela Rádio Baitaba FM. 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A prefeita de Ubaitaba, Gracinha Viana, realizou na manhã desta terça-feira, ontem, dia 1º, uma visita a importantes obras que estão sendo realizadas no município. O objetivo foi acompanhar de perto o avanço dos serviços e verificar o andamento dos projetos que estão sendo executados em diferentes localidades. Entre os pontos visitados estiveram as obras de 45 casas populares, que representam mais um importante investimento na área habitacional do município, e a construção do colégio de tempo integral, que ampliará a estrutura educacional. A prefeita também esteve no bairro da Conceição, onde acompanhou o andamento da obra da Unidade Básica de Saúde. A construção já apresenta um avanço significativo e, quando concluída, deverá contribuir para ampliar e melhorar o atendimento à população da localidade. Durante a agenda, Gracinha Viana também esteve em Faisqueira, onde verificou de perto os serviços de pavimentação com piso intertravado. A visita reforça o compromisso da gestão municipal em acompanhar de perto cada etapa dos investimentos realizados da cidade de Ubaitaba. Um caminhão carregado de silagem ficou bastante inclinado e com risco de capotar após dois pneus estourarem na BR-330 a cerca de 3 quilômetros do trecho urbano de Ubatã. O acidente ocorreu nesta terça-feira, dia 1º, e de acordo com informações acolhidas pelo Ubatã Notícias no local, o veículo seguia em direção ao município quando dois pneus teriam estourado. Com o problema, o motorista perdeu parcialmente a estabilidade do caminhão, que ficou inclinado e ocupando uma das faixas da rodovia. Apesar do susto e do risco de tombamento, ninguém ficou ferido. A carga de silagem transportada pelo caminhão seria entregue na cidade de Ubatã. O veículo permaneceu no local, aguardando as providências necessárias para a retirada em segurança. Motoristas que trafegavam pelo trecho redobraram as atenções devido à obstrução parcial da pista. A SAMU de Ubaitaba já aposta desde cedo ali, Débora com sua equipe, pelo 192. Você pode pedir um socorro onde você estiver. e você pode pedir um socorro também na SAMU de Aurelino Leal, né? Todas as pessoas que residem aí nesse município, pelo 192, você pode contactar a equipe que já foi trocada desde as 7 horas da manhã. O Hospital São Vicente de Paulo, esse hospital já está também ali com seu quadro de médico, enfermeiro, técnicos, todo pronto, e se você precisar é só recorrer àquele hospital. No Hospital Geral de Aurelino Leal também, por ali médico, técnico, enfermeiros, auxiliares, todos já trabalham em prol da sua saúde. Polícia Militar, os policiais estão fazendo seus trabalhos apaziguadores pelas duas cidades, eles estão sempre subordinados aí à 61ª Companhia Independente da Polícia Militar da cidade de Ubaitaba. Terminal rodoviário para embarque e desembarque já está pronto, os ônibus já chegam aí de estados e cidades, e quem procurar ali um sanitário, um guichê, uma lanchonete, um taxista ou um mototaxista vai encontrar. Canoeiros fazem seus trajetos corriqueiros por sobre o Rio das Contas, mantendo a esse restante de tradição, e os serviços de táxi e mototáxi, tanto de Ubaitaba como de Aurelino, também já à disposição das comunidades. 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E eu vou ficando por aqui, é o que eu tenho de informações aí para o nosso programa Realidade Atual. Se acontecer um fato novo e relevante, eu posso ainda voltar nessa edição até as 14h. Se não acontecer, eu retorno amanhã, se Deus quiser, com outras informações. Uma boa tarde a todos.
0: Beleza, valeu Jota, aquele abraço para você, obrigado pelas informações, viu? Olha, 13h15, 13h15 na Bahia, eu estou apresentando Realidade Atual, jornalismo sério, com credibilidade na informação.
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0: Beleza, beleza. Vamos lá, depois das notícias com o repórter J. Mello. Daqui a pouquinho tem notícias policiais aqui no Realidade Atual. E agora vamos falar de futebol, né? Futebol amador aqui no Realidade Atual, com meu amigo Sebastião Souza, grande Sebastião Souza, que vai trazer as notícias do futebol amador. É, Sebastião, boa tarde.
1: Boa tarde, já Cristiano. Boa tarde, Amanda. E boa tarde, ouvinte da 87.9, programa Realidade Atual. Estamos chegando para falar de campeonato de futsal masculino de Maraú. Semifinal, neste sábado 5, quadra da sede em Maraú. Anote aí, da semifinal. 19 horas, Atlântico e Ponte Preta. 20 horas, Família e Tanque. Agora eu vou falar aqui do Campeonato Intermunicipal de Futebol Amador Masculino de Seleções 2026. Classificação do grupo 12. Anote aí. Primeiro lugar, Aulenu Leal, 7 pontos ganham. Segundo lugar, Ilhéus, 3 pontos ganham. Terceiro lugar, Itabuna, 2 pontos ganham. E quarto colocado, Ibirapitanga, 2 pontos ganham. Amanhã, quinta-feira, 3, eu falo dos jogos da quarta rodada completa do Intermunicipal 2026. Tamo junto, eu sou Sebastião de Souza, o popular Tião, falando de esporte amador para Rádio FM Ubaitaba, programa Realidade Atual. Estaremos de volta amanhã, quinta-feira. Tamo junto, boa tarde e já fui.

0: Ufa, agora são 13 horas e 19 minutos, 13 e 19 na Bahia. Eu estou apresentando Realidade Atual. Olha, meus amigos, a Polícia Civil prendeu nesta quarta-feira, dia 2, em Ilhéus, Luiz Felipe dos Santos, de 18 anos, apontado como segundo envolvido no homicídio de Sérgio José de Souza, de 35 anos, em Ubaitaba. A prisão foi realizada pela Delegacia Territorial de Ubaitaba com o apoio do GAT Costa do Cacau durante a Operação Malhas da Lei. Segundo a polícia, Luiz Felipe estava foragido e foi localizado após trabalho de inteligência. Conforme as investigações, Sérgio, que era acompanhado pelo CAPS, o CAPS de Ubaitaba, e não tinha envolvimento com atividades criminosas, foi perseguido, brutalmente espancado com pedras e pedaços de madeira e atingido por disparos de arma de fogo no rosto. Após o crime, os envolvidos ainda teriam tentado queimar o corpo antes de abandoná-lo às margens do Rio de Contas. Durante o interrogatório, Luiz Felipe teria confessado a participação no homicídio e relatado detalhes da execução e da tentativa de ocultação de provas. O outro suspeito, Luciano de Souza Santos, conhecido como Paulista ou Kiko, morreu anteriormente após, segundo a polícia, entrar em confronto armado com equipes de segurança durante uma tentativa de prisão em Ubaitaba. Com a prisão de Luiz Felipe, a Polícia Civil informou que um inquérito foi concluído. O jovem foi indiciado por homicídio qualificado e ocultação de cadáver e vai permanecer à disposição da justiça. Portanto, depois de muitos anos, um crime é elucidado aqui na cidade de Ubaitaba, não é? Portanto, um crime foi elucidado aqui na cidade de Ubaitaba, tá bom? Daqui a pouquinho tem mais notícias policiais.
1: Polícia em ação.
0: Esse ouvinte perguntando aqui quando foi esse assassinato. Esse assassinato
2: foi da ponte.
0: Foi esse ano, né? Foi esse ano. Foi esse ano esse assassinato. Deixa eu ver aqui. Olha a matéria aí. Foi esse ano esse assassinato, seu nome. Da vítima é. Deixa eu ver aqui. Luiz Felipe. Não. A vítima. Deixa eu ver aqui o nome da vítima é Sérgio. Deixa eu ver aqui.
2: Foi aquele que o pessoal ainda fez aquele
0: cartaz. Sérgio José de Souza, sim. Foi que estava desaparecido e tal. Depois, não é? Depois ele descobriu que ele tinha sido assassinado. Foi esse ano, eu acho, que esse homicídio. E o delegado conseguiu elucidar, viu? O delegado conseguiu elucidar esse crime aqui na cidade de Ubaitaba, né? Foi um crime que ocorreu esse ano, se eu não me engano. Este assassinato, dá uma olhadinha pra gente, Amanda. Se eu não me engano, esse assassinato foi no início desse ano ou no final do ano passado, não é? E a Polícia Civil de Ubaitaba já conseguiu elucidar, não é? Um dos suspeitos morreu em confronto, acho que foi no mês passado, se não me engano. Um dos suspeitos morreu em confronto, se não me engano, no mês passado, não é? E a vítima, na verdade, eu acho que esse crime, acho que foi no final do ano passado ou foi no início desse ano. E o delegado, o novo delegado de Ubaitaba, conseguiu elucidar. Na verdade, assim, depois de muito tempo sem elucidação de nenhum assassinato em Ubaitaba, não é? A Polícia Civil conseguiu elucidar esse assassinato aí com esse novo delegado da Polícia Civil. Agora são 13h23, eu volto já.

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0: Beleza, beleza, beleza. Agora são 13 horas e 30 minutos, 13h30. Eu estou apresentando Realidade Atual. Só retificando aqui, gente, que este homicídio ocorreu, não é? Eu quero só fazer uma retificação aqui. Só consertando aqui, esse homicídio ocorreu no dia 11 de junho de 2026. Nós estamos no mês de agosto, já estamos em setembro. Junho, agosto, setembro, em menos de 3 meses, não é? Vamos botar aqui em menos de 2 meses. O crime foi elucidado pelo mais novo delegado de polícia de Ubaitaba e sua equipe. Não é? A gente não pode esquecer também da equipe do delegado, que é a equipe, os policiais civis também, que fazem parte da delegacia de polícia de Ubaitaba. A princípio, eu citei aqui que foi no início do ano ou ano passado. Não, foi agora em junho. O crime aconteceu no dia 11 de junho, não é? 11 de julho, um mês, 11 de agosto, 2 meses, não é? Em menos de 3 meses, o crime foi elucidado aqui na cidade de Ubaitaba. Diga-se de passagem, a vítima, deixa eu ver aqui a vítima, Sérgio José de Souza, de 35 anos, a vítima não tinha envolvimento com a criminalidade, tinha problemas mentais e era usuário do CAPS de Ubaitaba. A gente, uma crueldade muito grande. Matou um rapaz que tinha problemas mentais, um jovem que tinha problemas mentais, que era usuário do CAPS. Ele estava de madrugada na rua. Aí você fala assim, fazendo o que de madrugada? É uma pessoa com problemas mentais, não é? Ele pode estar a qualquer momento na rua. E aí simplesmente dois criminosos pegaram o rapaz, mataram com pedras, pau, tiro, pegaram o corpo, jogaram na beira do rio. E aí a família procurando, isso aqui no matadouro, aqui no Maria Olímpia, a família procurando, e depois a família descobriu, não é, que o jovem tinha sido assassinado e o corpo jogado às margens do Rio de Contas, né? E a Polícia Civil, coordenada aí, comandada pelo mais novo delegado de Ubaitaba, não é, conseguiu elucidar esse assassinato, tá bom? Confronto, eu elucidar esse assassinato, tá bom?
1: E

0: Verdade. É isso aí. Bom, agora são 13h44, 13h44 na Bahia. Eu estou apresentando Realidade Atual, jornalismo sério, com credibilidade e responsabilidade na informação. Amanda Vieira, mais uma vez.
1: Boa tarde, Jackson. Boa tarde aí a todos os ouvintes. 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Deixa eu mandar aquele alusão também para o pai da nossa amiga Leila Cabeleireira, também um grande ouvinte aqui da Ubaitaba FM. Eu também não posso esquecer, seu Ney, dona Fátima, na Fazenda Boa Esperança, grandes ouvintes da gente também aí do programa Realidade Atual. 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Volta você, Jackson. Obrigada.
0: Beleza, beleza, beleza. Agora são 13 horas e 35 minutos, 13h35 na Bahia. Eu estou apresentando Realidade Atual, 13 horas e 35 minutos na Bahia, viu? 13h35. Olha, deixa eu mandar um abraço aqui para minha amiga Lil do Sonho, é? Lá de Arunhal, é Lil do Sonho, né? Deixa eu mandar um abraço. Se eu tiver errado, gente, me corrige aí. O filho dela me encontra na rua Jackson. Fala de seu ouvinte. É Lil do Sonho, é? Não é? Um abraço para ela aí. Obrigado pelo carinho da audiência, viu? Nossa amiga Lil do Sonho, lá de Aurelino, né? Um abração para você, viu, Lil? 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Ok, gente? Perde tempo não, viu? Agora são 13 horas e 37 minutos, 13h37 na Bahia. Eu estou apresentando Realidade Atual, jornalismo sério com credibilidade na informação. Olha, meus amigos, TRE do Rio de Janeiro caça registro da candidatura do deputado estadual Val Ceasa. Vamos a um giro de notícias, as principais notícias de hoje, de toda a Bahia, de todo o Brasil, de todo o mundo. Vamos lá!
2: Há um mês das eleições, o Tribunal Regional Eleitoral do Rio de Janeiro cassou o registro da candidatura à reeleição do deputado estadual Roosevelt Barreto Barcelos, do PRD, Partido Renovação Democrática. Conhecido como Val Ceasa, o candidato foi alvo de uma operação do Ministério Público em junho passado. Ele é suspeito de ter ligação com o Terceiro Comando Puro, uma das principais facções criminosas que atuam no estado. O julgamento que levou à cassação ocorreu nesta terça-feira, em ação de impugnação apresentada pela Procuradoria Regional Eleitoral, e a decisão foi unânime. A corte entendeu que os elementos reunidos no processo eram suficientes para impedir o registro da candidatura, diante de indícios de vínculo do parlamentar com integrantes de organização criminosa. A análise foi restrita aos requisitos para participação no processo eleitoral e não representa condenação criminal. O colegiado também determinou o envio das informações à Procuradoria Regional Eleitoral para apuração de eventos.

0: a responsabilidade do PRD na escolha do candidato, considerando que o pedido de registro foi apresentado após a retirada do sigilo das investigações. Durante o julgamento, o presidente do TRE, desembargador Cláudio de Melo Tavares, destacou a atuação preventiva da Justiça Eleitoral para impedir que organizações criminosas exerçam influência sobre o processo eleitoral e ressaltou a responsabilidade dos partidos na escolha dos candidatos apresentados à sociedade. A decisão cabe recurso junto ao Tribunal Superior Eleitoral e a defesa do parlamentar e candidato já informou que vai recorrer. Valceasa disse que recebeu a notícia com indignação, porque é uma pessoa íntegra e que vai provar na justiça que nunca esteve envolvido em coisas erradas. Da Rádio Nacional no Rio de Janeiro, Cristiane Ribeiro.
1: Beleza, e o ator, diretor Gracindo Júnior morreu aos 83 anos no Rio de Janeiro.
2: Morreu na manhã desta quarta-feira o ator e diretor Gracindo Júnior, aos 83 anos de idade, por causas naturais. A informação foi confirmada pelo filho do artista, Pedro Gracindo, acrescentando que o pai morreu em casa, no Rio de Janeiro. Ao longo de mais de 50 anos de carreira, Gracindo Júnior acumulou passagens pelo rádio, teatro, televisão e cinema. Filho de Paulo Gracindo, outro histórico nome da dramaturgia brasileira, o carioca, registrado como Epaminondas Xavier Gracindo, deu seus primeiros passos nas artes em 1959, quando foi aprovado em um teste para trabalhar na Rádio Nacional, mesma emissora onde o pai já havia se consolidado como um dos atores e apresentadores de maior sucesso da época. Após deixar sua marca na Rádio Nacional, ele foi contratado pela TV Globo em 1964 para integrar o elenco que inaugurou as produções da emissora. De lá para cá, atuou em sucessos como O Salvador da Pátria, Rosinha do Sobrado, Padre Tião e Os Ossos do Barão, onde contracenou com seu pai. O sucesso o acompanhou, inclusive, na função de diretor. Entre as produções de maior destaque estão a novela Marrom Glacê, o programa de comédia Os Trapalhões e os primeiros videoclipes de música exibidos pelo programa Fantástico, da TV Globo. Em notas, o governador do Rio de Janeiro, Ricardo Couto, e o Ministério da Cultura lamentaram a morte do ator e manifestaram solidariedade aos familiares. Gracindo Júnior deixa 5 filhos, 7 netos e a esposa, Daisy Polly, com quem estava casado há mais de 5 décadas. Até o fechamento desta reportagem, não foram divulgadas informações sobre o velório. Sob supervisão de Vitória Elizabeth, da Rádio Nacional do Rio de Janeiro, João Barbosa.
1: Beleza, e para finalizar o nosso giro de notícias hoje pelo Brasil e pelo mundo, produção industrial cresce 0,2% em julho, aponta IBGE.
3: A produção industrial brasileira teve alta de 0,2% em julho, na comparação com o mês anterior, interrompendo 2 meses consecutivos de queda. Em relação a julho de 2025, a indústria recuou 0,5%. O acumulado no ano tem expansão de 1,1%, enquanto nos últimos 12 meses avançou 0,6%. Os dados são da Pesquisa Industrial Mensal, divulgada nesta quarta-feira pelo IBGE. No índice de julho, de acordo com André Macedo, gerente da pesquisa, 3 das 4 grandes categorias econômicas e 13 das 25 atividades industriais pesquisadas registraram avanço na produção.
4: As influências positivas mais importantes foram assinaladas por equipamentos de informática, produtos eletrônicos e óticos, produtos alimentícios e coque, produtos derivados do petróleo e biocombustíveis, com todas interrompendo 2 meses consecutivos de queda na produção. Nestas atividades, os destaques positivos vieram de eletrodomésticos da linha marrom, açúcares derivados da soja e o álcool.
3: Por outro lado, destaca André Macedo, entre as 12 atividades que tiveram redução na produção em julho de 2026, a indústria extrativa, com recuo de 1%, exerceu o principal impacto.
4: Nesta atividade, a maior pressão negativa neste mês veio da menor extração de minérios de ferro. Na comparação com o igual mês do ano anterior, a produção industrial registrou redução de 0,5% em julho de 2026 e interrompeu 4 meses consecutivos de taxas positivas. Contudo, no índice deste mês, não se observa predomínio de resultados negativos, uma vez que apenas 2 das 4 grandes categorias econômicas e 12 das 25 atividades industriais pesquisadas apontaram queda na produção.
3: Na comparação com julho de 2025, bens de consumo semi e não duráveis e bens de capital assinalaram os recuos entre as grandes categorias econômicas. Por outro lado, os setores produtores de bens intermediários e de bens de consumo duráveis registraram as taxas positivas. Da Rádio Nacional, no Rio de Janeiro, Solimar Luz.
1: Agora são 13 horas e 44 minutos, 13h44.
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1: Beleza, 13 horas e 44 minutos, 13h44, eu estou apresentando Realidade Atual, jornalismo sério com credibilidade na informação.
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1: Beleza, 13 horas e 46 minutos, 13h46, eu estou apresentando Realidade Atual, jornalismo sério com credibilidade na informação. Olha, 2 trabalhadores morreram após um caminhão de lixo tombar na BA-001 em Porto Seguro. Inclusive até Amanda já passou essa notícia aqui no Realidade Atual, viu? E em Jequié, gente, um jovem de 17 anos foi encontrado morto em uma área de mata. Um jovem identificado como Wesley Maicon Pereira Lima, de 17 anos, foi encontrado morto na manhã de ontem em uma área de mata em Jequié, no sudoeste da Bahia. Ele teria sido sequestrado durante a madrugada no bairro Mandacaru. Segundo informações preliminares, Wesley e outro jovem, identificado como Wellington Lima Pereira, foram abordados e levados por criminosos. O Wellington acabou sendo libertado, enquanto Wesley teria sido conduzido para uma região de mata. Após perceber, ou no caso receber informações sobre a localização do jovem, a polícia militar foi até o local e encontrou Wesley já sem sinais vitais. A área foi isolada para a realização da perícia pelo Departamento de Polícia Técnica, DPT. Informações iniciais apontam ainda que celulares teriam sido levados durante a ação. A Polícia Civil deverá investigar o caso para esclarecer as circunstâncias do sequestro e a motivação do homicídio e identificar os envolvidos. Até o momento, ninguém foi preso, tá bom? Olha, meus amigos, a construção do novo estádio municipal de Ubaitaba deu um passo importante na última segunda-feira, dia 31, com a publicação do processo de licitação para execução da obra. A iniciativa representa o avanço de um projeto aguardado há anos pela população e busca oferecer uma nova estrutura para atletas, equipes e torcedores do município. A prefeita Gracinha Viana vem articulando junto ao governo da Bahia investimentos para viabilizar projetos estratégicos para a cidade de Ubaitaba, entre eles a construção do novo espaço esportivo. Com a publicação da licitação, o projeto entra em uma nova etapa e se aproxima da possibilidade de sair do papel. Para a gestão municipal, o novo estádio representa mais do que uma obra de infraestrutura. Significa resgatar um espaço importante da história esportiva de Ubaitaba e criar melhores condições para o desenvolvimento do esporte local. O sonho de uma nova casa para o futebol, o baitabense, começa agora a ganhar força. Tá bom, gente? 13h50, 13h50 na Bahia. Eu estou apresentando Realidade Atual, jornalismo sério com credibilidade e responsabilidade na informação, 13h50 na Bahia. Tá certo? Eu vou rapidinho para um breve intervalo e volto já já apresentando o RA, Realidade Atual, jornalismo sério com credibilidade na informação. Eu volto já já.
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0: Olha, agora são 13h58, despedida, viu, gente? Juiz George Barbosa se despede de Ubaitaba após promoção para Canavieiras. O juiz de direito George Barbosa Cordeiro se despediu da comarca de Ubaitaba nesta quarta-feira, dia 2, durante um café da manhã realizado no Fórum de Ubaitaba, que reuniu pessoas ligadas ao judiciário como forma de homenagem e despedida ao magistrado. Dr. George deixa a comarca após ser promovido por unanimidade e pelo critério de merecimento para a vara criminal do júri de execuções penais em infância e juventude da comarca de Canavieiras, conforme decisão do Tribunal de Justiça da Bahia. Durante o período em que esteve à frente da justiça em Ubaitaba, Dr. George realizou um trabalho reconhecido e deixou sua marca na comarca, conquistando admiração e respeito de servidores, advogados e da comunidade. A despedida foi marcada pelo reconhecimento ao trabalho desenvolvido pelo magistrado e pelos votos de sucesso em sua nova missão. Admirado por todos, Dr. George deixa o Ubaitaba com a certeza de que sua passagem pela comarca ficará marcada. O site Ubaitaba Urgente deseja que ele continue realizando um grande trabalho e fazendo a diferença também em Canavieiras. Portanto, Dr. George, juiz da comarca de Ubaitaba, deixa o município e já está atuando em Canavieiras. Ainda não sabemos quem será o mais novo juiz aqui da cidade de Ubaitaba. O que sabemos é que o juiz Dr. George deixou a comarca de Ubaitaba. Amanda Vieira, mais uma vez, boa tarde.
1: Informa que nesta quinta-feira, 3, a equipe do Bolsa Família e Cadastro Único estará na comunidade de Piraúna realizando atendimento à população. Esse comunicado aí é para a população aí de Piraúna. Né? A equipe estará ali nesta quinta-feira fazendo atendimento, tá bom? Então, quem está comunicando a equipe da Secretaria de Assistência Social aqui de Ubaitaba.
0: Beleza, beleza, beleza. Agora são 14 horas em Ubaitaba, 14 horas, estou indo embora, quero voltar amanhã, mas que seja feita a vontade de Deus, tá bom? Se Deus deixar, eu volto amanhã, mas se Deus não deixar, foi feita a vontade do nosso Criador. 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Quem não ouve conselho, ouve coitado, tá bom? Gente, um abraço a todos e até amanhã, se Deus quiser. Tchau, Bahia!
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0: Maiara e Maraísa, faz barulho aí!
1: Obrigada, minha gente!
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0: Muito boa tarde para você, ligado na 87,9, começando Show da Tarde, quarta-feira, 2 de setembro de 2026. Contigo tem Jaqueline Santana fazendo a festa no seu rádio até as 3h30. Valeu pelo carinho da sua audiência, onde quer que você esteja. Hoje é Dia Internacional do Livro Infantil e Dia do Repórter Fotográfico. As melhores músicas na 87.9, vamos ao nosso apoio cultural. Já já eu volto com músicas legais para você curtir na 87,9.
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Muito bem, minha gente, agora são 2 horas e 33 minutos, 87,9 a Rádio da Comunidade. 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

0: E você, com certeza, é o nosso convidado especial. E a cerveja estará muito bem gelada para você, comunidade de Ubaitaba, Aurelino Leal, Faisqueira e toda a região. E você, da Ruinha, todos estão convidados para curtir esta grande festa em comemoração à Independência do Brasil. Será dia 5 de setembro, sabadão. A festa será massa, viu, gente? Não perca! 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Agora são 2:36. 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Agora são 2:36. Abraço a Maria Conceição, no bairro São Cosme, em Aurelino Leal, toda a comunidade de Aurelino Leal, forte abraço. E também a todos em Faisqueira, um grande abraço. Na sequência, vamos ouvir Zenete e Cristiano, Esses Vícios. Boa tarde para você.
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0: Muito bem, agora são 2 horas e 47 minutos na Ubaitaba FM, Barão Vermelho. Puro êxtase, Henrique e Juliano, um colega de casa, Zé Neto e Cristiano, esses vícios. 87,9, aqui você ouve as melhores músicas. Abraço especial a meu amigo Adelison na Fazenda Cachoeira Bonita, ouvindo o som da gente. A todos na região cacaueira, valeu pela sintonia. Não esquecendo de... da professora Patrícia no bairro Conceição, ligada no som da gente. Também a Elizabeth, alô Elisa. Ubaitaba FM, ligada em você, 87,9. Conferindo a previsão do tempo para Ubaitaba e Aurelino Leal para amanhã, quinta-feira. Segundo o canal Clima Tempo, previsão do tempo para esta quinta-feira.
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0: Conferindo a previsão do tempo para amanhã. Sol com muitas nuvens e chuva passageira. À noite, muitas nuvens, mas com tempo firme. A temperatura máxima é de 27 graus e a mínima é de 23. Agora são 2 horas e 48 minutos. Breve intervalo, já já eu volto.
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Muito bem, meus amigos. Agora são 2 horas e 58 minutos. Já estou de volta apresentando o Show da Tarde na Ubaitaba FM. A sua tarde em alto astral é aqui na 87.9. E aqui você fica bem informado. Olha só, meus amigos. 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

0: Agora são 3:02, exame de vista com o médico oftalmologista, dia 11 de setembro, a partir das 8h, na Praça Cultural de Ubaitaba. 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Abraço a minha amiga Lia no bairro Maria Olímpia, todos no Maria Olímpia e Novo Olímpia, valeu pela sintonia. Na sequência, vamos ouvir Grupo Tá Na Mente, vai com calma, boa tarde pra você.
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Muito bem, agora são 3 horas e 11 minutos na Uaitaba FM. Ouvimos o tema de abertura da novela Por Você. Cantou Barão Vermelho, tema de novela, você confere na 87,9. Ouvimos também Turma do Pagode, Muito Cedo, Grupo Tá Na Mente, Vai Com Calma. Breve intervalo, já eu volto com o Show da Tarde.

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0: Muito bem, agora são 3h17. Continue ligado na 87,9. Vem aí o programa Prosa Rural, a apresentação J. Mello. E logo mais às 5h, programa Semeando da Igreja Católica de Ubaitaba. Hoje na apresentação da irmã Joana Celeste. Boa tarde para você e até amanhã, se Deus quiser. Mas vou finalizando com o Popurri da banda Barulho Bom. 87,9, a rádio da comunidade.
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0: volta, 3:31. A partir de agora, o nosso programa Prosa Rural com o compadre Jota Melo. É, que vai até as 5 horas da tarde, com muito shot, baião, chachado, forró, lambadinha gostosa, contador de piada e cantador de viola repentista. A partir de agora aqui no seu programa Prosa Rural. Boa tarde a você aí no sítio, na fazenda, no distrito, a todos os internautas que estão nos escutando através do Google e através dos aplicativos aí da Ubaitaba, e também a você, vovó, vovô, dona de casa, empregada doméstica, onde quer que você esteja. Muito obrigado pelo carinho da audiência e a criançada também que nos escuta nesse momento, né? É um programa aberto para todas as famílias, é, e de recordação também, né? Em nome da Bomboniere Rio das Contas, já vamos começar às 3:32 com Baianos e os Novos Caetanos, ao Casamento do Sapo, depois a Cisão, Chamego Bom, e ainda a Ribaçaia com a música Carol.
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0: já 3 horas e 48 minutos, já chegando a 49, né? 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Eita, às 3 horas e 49 minutos. Abração aí, boa tarde para os nossos amigos que estão nos ouvindo. É, muita gente boa nos ouvindo aí nessa região de Ubaitaba, viu? É, falar em gente boa, abraço aí para o meu amigo Valdeio do Caldo de Cana, tá sempre curtindo o nosso som aí na Praça Cultural. Boa tarde, Valdeio, todos os dias aí com o seu caldo de cana, né? Genilson Cabeleireiro, tem uma casa aí para vender, né? Um apartamento, viu? Coisa de luxo, é, em frente à Secretaria de Saúde, né, de Ubaitaba. Ele está aí vendendo ou alugando. 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Ah, o apartamento tem 3 quartos, viu? Abraço aí para Maria Adelina aí no bairro Conceição. É, Jaque, Paula e Zé são os garis que estão trabalhando por aí. É, meu amigo Rogério Gari também, todos os garis, meu amigo Wilson Gari, né? A todos vocês, muito obrigado e uma boa tarde. Silvana e Paulo, da Fazenda Cambaíba, viu? Estão lá curtindo o nosso som também aqui, ali naquela região da Ruinha, né? É, abração aí, tudo de bom pra vocês. E vamos de música, né? Sucesso aqui é música pra você. O povo gosta dessas canções antigas. E a gente tem um prazer de tocar pra vocês aqui. Você já sabe que a Rádio Ubaitaba é música, esporte e notícia o dia todo pra você que gosta do melhor, né? É, vamos falar agora de Caju e Castanha. Eu não gosto de mentira. Depois, Cacique do Nordeste, Rabo de Palha. E ainda uma piada muito boa aí de Barnabé pra você que gosta dessas piadas.
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0: uma salva de palmas para Barnabé. Vocês pensavam que eu era feio, né? Vocês pensavam que eu era feio, mas graças a Deus eu sou muito mais feio ainda. A gente, vocês querem ver feia quando eu nasci. Tá louco? Eu nasci sozinho, ué. Minha mãe tinha ido na vizinha buscar cebola. Quando ela chegou em casa, eu tinha nascido. Eu até desconfio que eu sou filho de uma tia minha. Eu sei que o meu pai, quando me viu, ele ficou admirado, porque eu nasci com 0,5 quilo de peso. Mas a minha orelha já era do tamanho que é. E quando meu pai olhou em mim daquele tamaninho, com essa orelha desse tamanho, falou: ah, meu Deus, não sei se meu filho vai andar ou voar. Ah, louco, como eu era feio. Bom, mas eu era feio, muito mais feio do que os outros irmãos, mas era também muito mais inteligente. Eu era muito mais inteligente do que os outros. E o meu pai percebeu que eu era mais inteligente do que os outros irmãos, e quando ele me pôs na escola, ele me pôs logo de cara no primeiro ano. No primeiro ano eu fiquei 8 anos. Tudo isso é inteligência minha, porque eu não queria aprender logo para sair da escola, não, porque a professora... A professora era tipo estrada de Campo do Jordão. Ela era toda cheia de curvas. E eu tava sem breque. Ai, escolinha. Ei, meu Deus do céu. Tempinho bom, né? É, saí de lá com 18 anos porque eu queria aprender a pescar. E lá não tinha tempo de pescar, mas lá na minha terra, lá no Escorrega, lá vai um. Lá eles têm uma maneira esquisita de pescar, eles pescam com fumo. É assim, joga um pedaço de fumo no açude, pega um cabo de enxada, fica com ele na mão. Pedaço de fumo afunda na água, o peixe come o fumo, sai pra fora pra cuspir, eles tacam o porrete na cabeça. E o meu irmão, aquele ignorante, meu irmão cismou de ser o maior caçador de onça lá do Escorrega Lavaião. Mas ele tem medo de onça, e então uma vez uma turma de caçador falou: quero ver se esse cara sabe caçar onça mesmo. E foram caçar com ele. Ele saiu e falou: não, eu gosto de sair sozinho. A turma ficou no rancho fazendo café, e ele foi caçar onça sozinho. Daqui a pouco, uma bruta de uma oncinha assim de uns 150 quilos, olhou pra ele. Ele atirou, a espingarda falhou. Ele é por aqui, ó. Ele corre aqui, cai aqui, levanta ali e a onça atrás. E a onça atrás. Quando ele chegou na porta do rancho, a porta estava aberta, ele entrou no rancho, a turma de caçador lá no rancho. Ele entrou, a onça entrou atrás, ele falou para a turma: vão tirando o couro dessa que eu vou buscar outro.
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0: são 4:10, é com o padre J. Mello aqui pela Rádio da Itava, apresentando o seu Tarrado, faz o programa Pós Rural, o programa de todas as tardes aqui pela da Itava FM, viu? É um prazer imenso estar comunicando com vocês. É, olha aí, você que gosta aí de batata, né? 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Tá aí, agora 4:11. Abração aí, boa tarde para o pessoal legal nos escutando, né? Muita gente boa. Vovó Demar, Helene, boa tarde aí, nosso vizinho aqui da emissora, boa tarde. Deus abençoe vocês, viu? É, Zay, Ana Célia aí no Maria Olímpia, boa tarde, Zay. É, todo esse povo bom aí no Maria Olímpia, mamãe Maria, a mãe de Gene, né? A mãe de Gene, Pitbull, abração aí, mamãe. Tudo de bom pra senhora, seu Silvestre, toda essa família maravilhosa aí que a gente aprendeu a respeitar, né? Tudo de bom aí pra vocês, viu? Meu amigo Bug também aí no Novo Olímpia, é, todo o povo legal aí do Novo Olímpia, muito boa tarde. Você que está nas lojas, nas lanchonetes, aí também na Vila Rio, nas praças. Esse programa é para vocês. 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Agora às 4:12. Ah, sem mais delongas, vamos trazer Carlos André, Guaranha da Saudade. Depois Canário do Reino, Poporri de Arrasta-Pé e ainda Calango Aceso, Forão Fofom.
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0: intervalo, daqui a pouco a gente volta.
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0: já 4 horas 34 minutos. Compadre Jorge Amelo prossegue com o seu programa Prosa Rural, aqui pela Rádio Baitaba FM. Que prazer, que alegria imensa, né? É, um abraço aí para todos os artistas no terminal rodoviário, meu irmão Jonas, Barbudo, Ferrugem, né? Zé da Roça, Gilvan, todo esse povo aí, boa tarde para vocês, viu? Dona Josefa, Iris, minha amiga Dona Josefa aí do Pontal, boa tarde também, viu? Aqui nós falamos em nome da Bomboniere, Rio das Contas, vendendo tudo pelo menor preço ali para vocês, viu? 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

0: Eita, homem, pra conversar. Vamos faturar, mano.
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Eita, 4 horas e 50 minutos, compadre J. Mello já está se despedindo por aqui, viu? É, chegamos ao final de mais um programa para Prosa Rural. Eu vou me despedindo um pouco mais cedo hoje, daqui a pouco, e até o programa Semeando no Seu Rádio. Eu retorno, se Deus quiser, amanhã a partir das 3h30. Estamos juntos e misturados aqui fazendo esse forrozão para vocês. Fiquem todos com Deus, tenham todos uma ótima noite e até lá, se Deus quiser.

0: interessante, Coronel Ludrow. Faz 5 minutos que eu estou aqui e o senhor está calado. Estou esperando que o senhor diga alguma coisa para lhe fazer uma pergunta.
1: Engraçado, digo eu, Jerônimo. Ah, pois faz 5 minutos que eu estou esperando calado que tu faça uma pergunta para modo eu dizer alguma coisa.
0: Coronel, eu estou lhe querendo perguntar uma coisa, mas estou cheio de dedo, sabe?
1: Cheio de dedo? Não seja por isso. Bote a mão pra cá que eu corto uns 3 ou 4 e tu faz a pergunta.
0: Coronel, o negócio é sério.
1: Antônio, desembuche antes que eu me abufele.
0: Coronel Ludrow, desculpa a pergunta. Mas o senhor sabe que sua filha já tem um namorado?
1: Florimunda me falou que o caba tá vindo toda noite conversar com a minha filha no terraço. Eu não vi a cara do bicho ainda. Mas já tem uma coisa que eu não tô gostando.
0: O que é, Coronel Ludrow?
1: É que a Florimunda deixe que ele conversa demais. E tá me gastando 2 a 3 candinheiros de querosene por noite.
0: Tudo isso, Coronel?
1: Pois é, Jerome. Se ele demorar muito pra modo pedir minha filha em casamento, eu vou ter que me associar-me com a Petrobras.
0: Tá bem, Coronel. Mas não satisfeito com ele, o senhor não está, não é?
1: Bom, com esse ainda não. Mas eu ando meio entrobibado e encabolecido com o motorista que casou com a minha filha mais velha.
0: Eu sei, Coronel, a Belarmina.
1: Isso mesmo. O motorista pegou Belarmina, fugiu com ela para São Paulo e só se casou-se quando chegou lá.
0: Coronel, mas casou.
1: Bom, mas se ele não se casasse, mas ela ia se casasse com essa minha garruncha aqui. É, casou, mas com 1 ano de casado, voltou e trouxe uma netinha. Bonitinha, jeitosinha, toda fofinha, parecida com eu. Aí, então, eu dei uma casa pra moda eles morar e dei também 5 contos de réis. Mas agora eu tô com a gota com o caba. E se eu pegá-lo, eu dou-lhe um tiro no olho pra eu não perder o couro.
0: Oi, Coronel. O senhor não deu a casa e 5 contos pra ele? Como quer matar o rapaz agora, Coronel?
1: É que o cê é vergonha, cê disse que tô de Belarmina e fugiu com Bastiana mais nova.
0: Oi, fugiu pra onde?
1: Foi pra São Paulo. Qualquer coisa, ele corre logo pra São Paulo. E eu já soube que o caba andou dizendo que vai casar com Bastiana, mas vai se a desquitar-se e...

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Setembro, mês da Bíblia. Setembro é celebrado no Brasil como mês da Bíblia, tempo em que comunidades de fé são chamadas a colocar a palavra de Deus no centro da vida, por meio da escuta, do estudo, da oração e da prática. Seja muito bem-vindo ao nosso programa. Vamos juntos semear a palavra, deixar que Deus possa fazer florescer os seus frutos em nossa vida. E estamos aqui reunidos em nome do Pai.

0: com esta canção, na voz do Padre João Carlos, a gente começa o programa semeando, já semeando a palavra de Deus. E se a palavra cai num terreno bom, o fruto vem. E este terreno é o meu e é o seu, é o nosso coração. Bom dia, boa tarde, né, meu irmão? Bom dia, boa tarde, meu irmão.
1: Boa tarde, minha irmã. Com muita alegria estamos aqui mais uma vez para acolher a palavra de Deus no nosso coração.
0: E ele sempre traz essa frase, né? Que a palavra de Deus, vamos ouvir a palavra de Deus para cair no coração. E desta feita é de fato um alerta para nós, o mês da Bíblia, para que essa palavra de fato venha cair no terreno do nosso coração, que seja um terreno bom, né, meu irmão? E a gente está assim, chegando no finalzinho da tarde, já no começo da noite. A gente está no início do mês de setembro e a gente vai refletir sobre a palavra de Deus. Palavra esta que não deve chegar só aos nossos ouvidos, mas chegar ao nosso coração. Ela quer alcançar o nosso coração e transformar a nossa vida. E a gente vai ter assim umas três passagens bíblicas para a gente meditar, para a gente amarrar o nosso raciocínio, trazendo sempre como centro da evangelização o que deve trazer, que é a palavra de Deus. E a gente vai começar com o nosso irmão aí trazendo a palavra que está em Tiago 1:22. E ele vai trazer essa palavra para a gente vai ouvir, meditar um pouquinho no coração.
1: Tiago 1, de 22 a 25. Sede cumpridores da palavra e não apenas ouvinte. Isto é que valeria a vós enganar-tes a vós mesmo. Aquele que escuta a palavra sem a realizar, assemelha-se a alguém que contempla no espelho a fisionomia que a natureza lhe deu. Contempla-se e mal sai dali, esquece-se de como era. Mas aquele que procura meditar com atenção a lei perfeita da liberdade e nela persevera, não como ouvinte que facilmente se esquece, mas como cumpridor fiel do preceito, este será feliz no seu proceder. Palavra do Senhor.
0: Graças a Deus. E a gente vai meditar um pouquinho esta palavra, já dando assim para vocês o nosso boa tarde, o nosso agradecimento pelo carinho da audiência, por você que está aí do outro lado escutando o programa Semeando desta quarta-feira. Com certeza Deus quer levar ao seu coração essa palavra que acabamos de levar ao seu coração. E a gente sabe que a Bíblia, ela sempre traz a mesma palavra com significados sinônimos, às vezes uma palavra diferente da outra, mas que diz a mesma coisa. Já na minha diz assim: sejam praticantes da palavra e não apenas ouvintes, iludindo a si mesmos. Quem ouve a palavra e não a pratica é como alguém que observa no espelho o rosto que tem desde o nascimento. Observa a si mesmo e depois vai embora, esquecendo a própria aparência. Mas quem se concentra numa lei perfeita, a lei da liberdade, e nela continua firme, não como ouvinte distraído, mas praticando o que ela manda, esse encontrará a felicidade no que faz. Então, irmão, eu vou deixar para você o primeiro momento dessa reflexão. com poucas palavras, mas que esteja dentro, né, dessa dinâmica da carta de São Tiago, onde vem falar da lei da liberdade, que a pessoa, a verdadeira liberdade tem aquele que ouve a Deus. Então, o que é que você tem a dizer dessa palavra, meu irmão, para os ouvintes?
1: Essa palavra que Deus nos fala aqui, ele deixa muito claro: sede cumpridores da palavra e não apenas ouvinte. E no finalzinho aqui ele vai falar: esse que cumpriu a palavra será feliz no seu proceder. Isso trazendo para a nossa vida, quantas coisas nós acolhemos na nossa vida, na nossa história, que às vezes dá aquela sensação de prazer, de felicidade, de que conquistou o nosso sonho, mas falta algo, que é a palavra de Deus, que às vezes está tão longe. E a palavra de Deus, que é o verdadeiro alimento da nossa alma, aquele que nos leva para o céu. E às vezes, como a palavra mesmo fala, contempla-se mal porque esqueceu do verdadeiro sentido da vida, que é a vida de Jesus Cristo. E fora dele não há vida, há prazer, há momentos, mas a verdadeira felicidade está em Jesus Cristo. E a palavra deixa bem claro que só vamos ser felizes de verdade se estivermos com ele.
0: E aí, como a palavra de Deus é sempre uma partilha, eu também quero partilhar um pouquinho dessa palavra, onde Tiago chama a atenção para a essência da vida cristã. E a essência é justamente isso que o nosso irmão trouxe: lembrar da palavra, praticar a palavra, porque é o alimento da salvação. Então, Tiago está nos chamando a atenção a ouvir a palavra e colocá-la em prática. Mas não ouvir como ouvintes distraídos, como diz a palavra. Porque muitas vezes a gente ouve com tanta distração, como se a palavra de Deus fosse qualquer palavra. Então, que hoje, bem no início deste mês da Bíblia, que a nossa fé não se resuma em apenas saber que a Bíblia é a palavra de Deus, que é uma palavra bonita, apenas. É uma palavra que vem transformar, edificar, nos colocar no caminho da salvação. E muito mais antes dessa salvação eterna, mas a nossa plenitude de vida feliz aqui na Terra. A fé não se resume em afirmações que podem ser ouvidas e decoradas. Ela é compromisso que leva a tomar atitudes concretas e cheias de consequências. Centrado no mandamento do amor, o Evangelho é a lei da liberdade, pois o amor não se restringe a exigir a obediência a uma lista de obrigações. Ele é comportamento criativo que sabe dar resposta libertadora e construtiva em qualquer situação. Então, nós temos aqui um grande sinal para nós, desde o início deste mês, onde a gente vai lembrar que a palavra de Deus, ela é importante todos os dias. Não é que seja o mês da Bíblia. É o mês em que a gente se concentra no mergulho da palavra de Deus com mais intensidade, com mais amor, respeito, observância, obediência, e aprender a colocar essa palavra no dia a dia. É isso que é o mês da Bíblia, é um sinal. Então, que a gente possa, diante dessa palavra primeira que a gente trouxe, continuar nela firme, como diz a palavra, não como ouvintes distraídos, que não escuta o que escuta de qualquer modo, ou que entra pelo ouvido e sai pelo outro, ou que até chega no coração, mas vem as coisas do mundo e a sufoca. que neste dia, onde a gente começa aí com a palavra de Deus, que a gente possa estar trazendo essa consciência da prática dessa palavra, que não fique apenas no ouvir, mas praticar aquilo que a gente ouve, que a gente escuta. É dessa forma que a gente precisa buscar a palavra de Deus na nossa vida.

esta linda canção na voz de Padre Zezinho, que a palavra de Deus possa sempre deixando um sinal na nossa vida, no nosso coração. Hoje eu estava lendo uma matéria de um livro e eu peguei essa frase que diz assim: o mundo de hoje não quer apenas viver o estilo de vida errado, mas quer impor à sociedade, à família, suas práticas devassas. Então, em cima dessa frase, me veio 1 João 4:1, em que a palavra de Deus vai dizer para a gente examinar tudo e ficar com as coisas que vêm de Deus. Também Romanos 12:2 vai dizer para a gente não se moldar à forma deste mundo. A gente não pode nos moldar ao que o mundo nos apresenta. E esta frase me lembrou muito que muitas vezes o mundo está impondo tantas coisas que são contra valores e os valores evangélicos. E impõe, né, a sociedade, a família, onde muitos têm caído nesta rede, onde muitos já se adequou a isso, já se deixou moldar pelas práticas devassas, por aquilo que não foi bem examinado e ficou com aquilo que não é de Deus. Mês da Bíblia nos ensina isso, a discernir. A palavra de Deus, a Bíblia, ela informa e forma. Ela educa e transforma. Então, que a gente não se deixe levar pelo que o mundo está ditando, principalmente para a família. Há muitos enganos e há muitas pessoas caindo. E há sempre sinais de Deus pelo caminho. Mês da Bíblia é um sinal no nosso jeito de caminhar. Quantos estão distantes desta palavra? Ou que até brincam com essa palavra? Ou até torna a vida como um ganho por meio dessa palavra? A palavra de Deus não é algo que só escutamos e até pregamos. Ela é um sinal de Deus que nos orienta, corrige, fortalece e confirma na missão. No caminho da missão há sempre sinais de Deus, seja a sua missão de ser pai, mãe, patrão, empregado. Seja você também um mediador da palavra. É preciso que neste caminho de missão, a palavra vai sempre nos orientar, nos corrigir, nos fortalecer. Lembremos-nos quem é que faz parte da família de Deus. A gente vai refletir isso no instante. E a gente sabe que fazer parte da família de Deus é dizer sim para Deus. É aceitar a palavra de Deus, é obedecer a palavra de Deus. Há sinais de Deus na nossa jornada. Hoje mesmo, quem parou para ouvir o programa Semeando, Deus tem algo a falar. Deus tem algo a corrigir na sua vida, na minha, a fortalecer. Aquele que não se deixa tocar e desiste da caminhada é porque não deixou a palavra frutificar em seu coração. É um sinal dos nossos tempos. Tantas pessoas desistindo da igreja, tantas pessoas desistindo de pastoral, tantas pessoas saindo do cristianismo para abraçar a religião anticristã, com todo respeito às opções, escolhas de cada um. Mas Jesus disse e continua a dizer: eu sou o caminho, a verdade e a vida.
pode ser um sinal que nos leva a perguntar neste programa: estou permitindo que a palavra transforme primeiro a mim? É bom a gente perguntar. Até mesmo quando a gente desiste da caminhada, a palavra de Deus traz esperança. Porque nem todo abandono é fracasso. Às vezes ele nos revela que precisamos rever a nossa forma de servir. Quem está afastado pode se perguntar: quem me chamou? Claro que quem chama é Jesus. Onde eu estava? Na casa de Deus. Se é a casa de Deus, se foi Jesus quem me chamou, a única coisa que me faz sair é porque essa palavra ainda não entrou no meu coração. Então, é um sinal de Deus este programa para você. Tem cristão dentro da igreja trabalhando para Deus, mas não deixa Deus trabalhar em suas vidas. É preciso acordar para olhar para dentro de si. Essa palavra primeiro tem que transformar a gente, para que a gente possa levá-la. Muitas vezes falta em nós conversão, sabedoria, discernimento no nosso modo de servir. Quem não cultiva a vida de oração com a palavra, quem não busca intimidade diária com a palavra, deixa de conhecer a verdade. A palavra de Deus, ela tem todas as respostas para as nossas perguntas. E quando ela entra no nosso coração, mesmo correndo o risco de se cansar, de desanimar, de querer desistir, essa palavra nos segura. Essa palavra nos faz ficar mais fortes. Nós precisamos olhar para dentro da nossa caminhada cristã e se perguntar se essa palavra já adentrou o nosso coração. Eu trago aqui algumas frases sobre a Bíblia, que alguma delas pode falar o seu coração nesse momento. A primeira diz assim: não existe silêncio de Deus para quem lê a Bíblia. Antes de abrir a Bíblia para ler, abra o coração para acolher. Se deixe nutrir pela palavra, a palavra nos educa na fé. A palavra de Deus não ficou no passado. O que Jesus falou aos apóstolos, fala para nós hoje. A Bíblia é algo santo, é algo separado, é sagrada, é Deus mesmo quem fala. E essa última frase eu tenho certeza que muitos já conhecem, é de Santo Agostinho. Ignorar as Escrituras é ignorar o próprio Cristo. Amados irmãos e irmãs, a Bíblia deve fazer a diferença na nossa vida e de todos os que se deixam mover por ela. A Bíblia é um livro admirável por sua composição e, embora tratemos como um único livro, trata-se de uma verdadeira biblioteca. É admirável por sua capacidade de cobrir um período histórico tão longo sem perder sua unidade e coerência. É admirável pelo fato de tomar por base um único povo, sem permitir que isso interfira na universalidade dos seus conceitos. É admirável porque, apesar do seu propósito exclusivo, que é revelar Deus ao homem, ela ainda explica muitas questões secundárias. Como não admirar que palavras escritas há tanto tempo continuam mudando hoje a vida de famílias inteiras, trazendo paz, alegria, salvação, esperança? Segundo São Paulo,
ele diz: há poder nesta palavra. E ele orienta a Timóteo: medita estas coisas, ocupe-te nelas, para que o seu aproveitamento seja manifesto a todos. 1 Timóteo 4,15. Portanto, nós somos convidados a estudar essa palavra, a mergulhar nessa palavra, porque ela transforma as nossas vidas. Tem gente que só se alimenta com o pão da terra. É preciso se nutrir da palavra de Deus. Quem disse essa palavra, essa frase, foi o saudoso Papa Bento XVI. Ele disse: tem gente que só se alimenta com o pão da terra. É preciso se nutrir da palavra de Deus. A Sagrada Escritura é um diálogo permanente entre Deus e o homem. E quando a gente faz essa ponte, esse diálogo, essa comunhão com Deus por meio da palavra, na missão a gente não desiste. Pode até desanimar, somos humanos, acontece tantas coisas, mas a gente não desiste. E hoje, como sempre, a gente sempre traz um recadinho no programa Semeando, e o recadinho é o seguinte: leve sua Bíblia para a igreja, e enquanto não começa a celebração, leia a palavra em vez de conversar com o irmão ao seu lado ou atrás de você. Olha, vou repetir. Leve sua Bíblia para a igreja e enquanto não começar a celebração, leia a palavra em vez de conversar com o irmão ao seu lado ou atrás de você. Se não sabe ler, leve o seu terço. Leve o seu terço e faça a sua oração. Na sua casa, faça um pequeno cantinho de oração, dando lugar de destaque à palavra de Deus. E a consulte sempre. Calcule quantas vezes ao dia você pega e consulta o seu celular. Calcule aí quantas vezes você pega no seu celular durante o dia e quantas vezes você pega a palavra de Deus. É uma conta que todo mundo perde, né? É uma conta que está todo mundo atrasado. Porque com certeza a gente pega mais no celular do que na palavra de Deus. E o mês da Bíblia é para isso. É para a gente, ó, acordar mais no celular do que na palavra de Deus. E o mês da Bíblia é para isso. É para a gente, ó.

Não leia de qualquer modo. Faça o seu momento de silêncio com a palavra de Deus, porque essa palavra com certeza vai falar o seu coração, vai te trazer alegria, vai te trazer paz, vai te trazer respostas que você nem imagina. Tenta fazer isso. Tenta. É muito importante a gente mergulhar no mistério da palavra de Deus.

0: E a palavra que nós vamos ouvir está em Lucas 8, 19 e 21. Palavra muito bem conhecida e muitas vezes mal interpretada por muitas pessoas. E a palavra fala assim, Lucas 8, 19 e 21. Sua mãe e seus irmãos vieram ter com ele, mas não podiam se aproximar por causa da multidão. Alguém lhe comunicou, tua mãe e teus irmãos estão lá fora e querem te ver. Ele respondeu, minha mãe e meus irmãos são estes, os que ouvem a palavra de Deus e a põem em prática. Palavra da salvação.
1: Glória a vós, Senhor.

0: Palavra do meu Senhor, palavra que me conduz, palavra cheia de luz. Estava aqui no intervalo dessa canção, conversando aqui com meu irmão, e ele dizendo como a palavra de Deus nos envolve, de tal forma que a gente, se ouvir a mesma palavra várias vezes, vai dizer sempre algo novo para a gente, e a alegria sempre nova, e é desse jeito. E a palavra do Senhor vem falar de multidão. Sua mãe e seus irmãos vieram até Jesus, mas não conseguiu se aproximar por causa da multidão. Mas alguém foi e lhe comunicou: tua mãe e teus irmãos estão lá fora e querem te ver. E Jesus aproveita desta cena e faz a sua evangelização. Jesus apresenta através dessa cena algo muito importante que ele quer falar para aquela multidão, mas isso já é uma resposta da própria família. Por que que eu disse que muitas vezes a gente interpreta mal essa palavra? Porque muitas pessoas pensam que Jesus está desconsiderando Nossa Senhora por ser a sua mãe, com a resposta que ele deu. E eu pergunto para você, amado ouvinte: teve alguém em cima dessa terra que melhor ouviu, acolheu e obedeceu do que Nossa Senhora? E muito mais do que isso, a palavra foi encarnada no seu ventre, no seu seio. Mas o que a gente quer falar aqui não é sobre isso. A gente está trabalhando o mês da Bíblia. E o mês da Bíblia é desejar que multidões se abram para a palavra de Deus. Mas, pelo contrário, o homem está se fechando para a palavra de Deus. Eu me lembro também daquela passagem de Lucas 5, logo no seu início, no versículo 1, que diz assim: certo dia Jesus estava à beira do lago de Genezaré e a multidão se comprimia ao seu redor para ouvir a palavra de Deus. Hoje, os homens estão dando as costas à palavra de Deus. Hoje a gente espera uma pequena multidão, uma pequena, e as pessoas não estão se disponibilizando para ouvir a palavra de Deus. Como se recebe a palavra de Deus hoje? É com multidão, gente? Não. Nosso Deus é um Deus de perto e não de longe. As pessoas querem Deus, mas que Deus fique lá no lugar dele. Ouvir e acolher a palavra está com a Bíblia na mão e no coração. Acolher a palavra de Deus é ouvir e colocá-la em prática. Estar com a Bíblia na mão e no coração faz muito de nós pessoas felizes. A primeira leitura disse isso. E merecedores das promessas. Essa passagem de Lucas 5:1 é uma passagem muito bonita para falar sobre a escuta da palavra. Essa passagem, conhecida como a pesca milagrosa e o chamado dos primeiros discípulos. Onde a palavra de Deus é ouvida com o coração, a vida se transforma. E ali começa a missão. Assim como aquela multidão se comprimia ao redor de Jesus, tanto lá em Lucas 5:1, como aqui Lucas 8:19, assim como aquela multidão se comprimia ao redor de Jesus, que neste mês da Bíblia também nós tenhamos sede de escutar e acolher a palavra. Na realidade, todos os dias, meus irmãos, são dias da Bíblia. Quem sabe para muitos não é o recomeço, né, de pegar aquela Bíblia que está lá guardada, abrir, colocar em destaque, também pegar aquela Bíblia que muitas vezes só pega quando vai para a igreja, outros nem para a igreja mais leva, é o celular que leva. Então, quem sabe é o momento de dizer: não, menos celular, mais Bíblia na mão. Não, vamos conhecer mais a Jesus Cristo, porque desconhecer as Escrituras é não conhecer o Cristo, vai dizer Santo Agostinho. E Maria, neste episódio desse evangelho, foi quem melhor ouviu e acolheu a palavra. E além disso, em outras passagens bíblicas, ela também vai nos orientar. Fazei tudo o que ele vos disser. Faça-se em mim segundo a tua palavra. No anúncio do anjo Gabriel a Maria, ela respondeu dessa forma: faça-se em mim. Então, amados ouvintes, nós já entramos na família de Jesus, porque quem é da família de Jesus é aquele que pratica a palavra, que escuta a palavra, que obedece a palavra. Já entramos na família de Jesus e Maria foi a primeira. A condição para fazer parte da família de Jesus, nesse evangelho que eu acabei de ler, é fazer como Maria: escutar, acolher e obedecer. É isso aí. Quem de verdade faz parte da família de Jesus? Quem ouve a palavra de Deus e a põe em prática. Muito clara a palavra. Ouça a palavra de Deus na comunidade reunida nos domingos, nos tempos de reunião, de encontros. A gente tem toda quinta-feira pão da palavra. Não se ausente, marque presença. A palavra é lida e proclamada nesses encontros. Ouça com atenção, depois ela é meditada. O que vai falar o teu coração? A pregação ajuda a tirar conclusões e orienta para a prática. Tire, porém, suas conclusões pessoais da palavra ouvida. Tenha bons propósitos e propósitos firmes. Muitas vezes aquela palavra está nos direcionando para um caminho totalmente contrário do que nós estamos. Tenha propósito a ouvir o caminho certo a seguir. Verifique depois se os cumpriu. Leia, medite a palavra. Não tenha a Bíblia como enfeite em sua casa. Abra e leia capítulo por capítulo. Ou leia os textos indicados para cada dia da liturgia. Hoje se pode ler também no celular, ouvir um texto sonoro. Leia com calma, procure entender o texto assim como está escrito. Busque ajuda se não entender. Mas o melhor da palavra de Deus não é entender a palavra, é cumprir aquilo que já entendeu. Repita a leitura e perceba como as frases estão organizadas. Feche os olhos e diga para si mesmo o que foi que você leu. Ore um pouco acerca daquela palavra que você leu, que você ouviu, para que Deus lhe dê a graça de compreender o que está escrito e praticar o que entendeu. Maria, sendo cheia de graça e concebida sem pecado, é evidente que sempre pôs em prática a palavra de Deus. Ela aparece pouco e fala pouco na Bíblia. O anjo da Anunciação, ela disse: faça-se em mim segundo a tua palavra. Será que nós estamos dispostos a dizer também isso? Estou disposto a fazer o que você disser, Senhor. O anjo Gabriel foi mensageiro da vontade de Deus, logo aceita por Maria. Ela é a mãe de verdade e também porque ouve a palavra e a põe em prática. É isso que Jesus está dizendo neste versículo da Bíblia. Meus irmãos, minha mãe, são estes os que ouvem a palavra de Deus e a põem em prática. É claro que Maria é mãe dele porque foi a primeira. Então a gente precisa entender o contexto da palavra. Ela é mãe de verdade e também porque ouve a palavra e a põe em prática, é um exemplo para cada um de nós. Entremos na família e façamos como a mãe, ouvindo e praticando a palavra. Em Caná, ela orienta: fazei tudo o que ele vos disser. Na anunciação do anjo, faça-se em mim segundo a vossa palavra. Se a gente diz que a Bíblia fala pouco dela, o pouco que diz fala tudo e fala muito. Que este dia, esta tarde do programa Semeando, a gente possa buscar orientação na palavra de Deus, buscar vivenciar a vontade de Deus por meio do conhecimento dessa palavra. O que mais nos chama a atenção nestes dois capítulos é que a multidão se comprimia. Se comprimia. Por quê? Se comprimia para estar a ouvir a palavra de Deus. Hoje a humanidade está dando as costas para a palavra de Deus. Que você que está ouvindo o programa Semeando não seja esse ou essa que pouco tem dado ouvidos à palavra de Deus ou importância à palavra de Deus. É por meio dela que você não vai ser enganado. É por meio dela que você vai se santificar. É por meio dela que você vai dizer não ao pecado. Porque a palavra diz qual é a consequência do pecado. A palavra de Deus orienta, ela corrige. Você tem alguma palavra, consideração final, meu irmão, para este momento final do programa Semeando, acerca deste versículo que a gente leu?
1: Essa palavra que terminamos de ouvir me chamou muita atenção, porque começa assim: a mãe e os irmãos de Jesus foram procurá-lo, mas não podia chegar-se a ela, a ele, por causa da multidão. E aqui Maria e os discípulos foram até Jesus e não podia chegar até ele por causa da multidão que a comprimia. Interessante que não só porque estamos perto de Jesus, a gente está com ele. Muitas vezes está tão distante dele, né? Mas a palavra de Deus é que faz toda a diferença quando entra no nosso coração e faz morada. Porque Jesus estava no coração de Maria, estava no coração dos discípulos, pela sua palavra. Apesar de ele não estar junto ali naquela multidão, mas ele estava unido a Jesus. E quantas vezes estamos passando por um momento difícil, né? Numa cama ali enfermo, estamos assim passando por um problema, e às vezes aparentemente estamos distantes de Cristo, mas ele pode estar bem perto da gente, se a gente deixar que a palavra dele entre no nosso coração. Um exemplo, esse programa Semeando, em quantos corações não está entrando pelo ouvido, e Jesus está falando: eu estou com você, não desanime, você é meu filho. E a palavra de Deus nos ensina que ele sustentou tanta gente, né? E está nos sustentando também, porque se nós estamos vivos, com o coração batendo, respirando, se chegamos até aqui, é por graça de Deus, porque ele nos orientou e nos conduziu. E é preciso ter fé nele e acreditar. Outro momento também que a multidão estava junto com Jesus foi quando ele estava sendo crucificado, né? Quantas pessoas estavam próximas de Jesus crucificando ele, mas a palavra de Deus não estava no coração dessas pessoas. E é aqui que a gente vê a diferença. Quantas vezes nós estamos próximos de Jesus, mas não percebemos, estamos ali para crucificar, para fazer o que é contrário à vontade de Deus. Porque a palavra de Deus não há distância. Deus, um exemplo, Deus está tão distante de nós, né? Deus é tão grande, mas no mesmo momento ele se faz tão pequeno, está tão próximo de nós através da palavra, né? Isso é motivo de alegria, isso é motivo de gratidão a Deus. Maria, quando o anjo chegou para ela e falou, né, que ela seria a mãe do Filho de Deus, perguntou se ela aceitaria, e ela falou que sim. E através desse sim de Maria, Jesus chegou até nós.
0: E a palavra se fez carne, né? No meio de nós, através desse sim sincero, verdadeiro. Que a gente possa também assegurar um sim a Deus por meio da sua palavra, fazendo a vontade dele por meio da palavra. E aqui a gente chega no final do programa Semeando, avisando amanhã às 11 horas da manhã, lá na Igreja Mãe Admirável, Adoração ao Santíssimo, em seguida a Santa Missa. Lembrando que amanhã também tem mais programa Semeando. E a gente termina este programa agradecendo a Deus, porque como nosso irmão falou, e agora, Deus é tão grande que parece que a gente está distante dele, mas ele está presente por meio da palavra. Ele está presente por meio da Eucaristia. Ele está presente por meio da oração, quando a gente faz comunhão com ele. Então, longe estará de Deus. Ou a gente não pode alcançá-lo se a gente não abrir o nosso coração para essa palavra, para essa grandeza de Deus que nos alcança. Basta tão somente que a gente queira que abra o coração. E aqui, terminando o programa Semeando, faltando 2 minutos para as 18 horas, queremos agradecer ao Senhor por mais esta oportunidade de estar levando a sua palavra. Que essa palavra primeira dentre o nosso coração, para que a gente seja testemunha dessa palavra. Aqui a gente tem um programa extenso sobre a Bíblia, que é muito forte, que vai falar muito mais ao nosso coração. A gente vai estender esse programa nos próximos. Temos um mês inteiro para a gente lembrar que não é o mês da Bíblia, mas é o mês de lembrar que todos os dias é o dia da Bíblia, para a gente examinar essa palavra, para a gente conhecer essa palavra, para que a gente não seja engolido por esse mundo que desconsidera, por esse mundo que nos apresenta contravalores e que, pelo conhecimento da palavra, a gente não seja enganado. Romanos 12 vai dizer para a gente não entrar na forma desse mundo. E a gente, conhecendo a palavra, a gente vai saber dizer sim a Deus sem nos corromper nesse mundo. Muito obrigado pelo carinho da audiência de todos. Vamos rezar agora pela sua família, pelo seu coração, para que essa palavra seja uma realidade de transformação e santificação na sua vida. E o anjo do Senhor anunciou a Maria.
1: Concebeu pelo Espírito Santo.
0: Ave Maria, cheia de graça, o Senhor é convosco. Bendita sois vós entre as mulheres e bendito é o fruto do vosso ventre, Jesus.
1: Santa Maria, Mãe de Deus, rogai por nós, pecadores, agora e na hora de nossa morte. Amém.
0: Eis aqui a serva do Senhor.
1: Faça-se em mim, segundo a vossa palavra.
0: Ave Maria, cheia de graça, o Senhor é convosco. Bendita sois vós entre as mulheres, e bendito é o fruto do vosso ventre, Jesus.
1: Santa Maria, Mãe de Deus, rogai por nós, pecadores, agora e na hora de nossa morte. Amém.
0: E o Verbo Divino se fez carne
1: e habitou entre nós.
0: Ave Maria, cheia de graça, o Senhor é convosco. Bendita sois vós entre as mulheres, e bendito é o fruto do vosso ventre, Jesus.
1: Santa Maria, Mãe de Deus, rogai por nós, pecadores, agora e na hora de nossa morte. Amém.
0: Glória ao Pai, ao Filho e ao Espírito Santo. Como era no princípio, agora e sempre. Amém.
1: Oremos. Infundi, Senhor, a vossa graça em nossas almas, para que, conhecendo, pela anunciação do anjo, a encarnação de vosso Filho, bem-amado, cheguemos por sua paixão e cruz à glória da ressurreição. Por nosso Senhor Jesus Cristo, vosso Filho, que é Deus e convosco, na unidade do Espírito Santo. Amém.
0: Amém. Fiquem com Deus. Até o próximo programa.

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Glória a Deus. E assim, se alguém está em Cristo, é nova criatura. As coisas antigas já passaram, eis que se fizeram novas. Glória a Deus. Aleluia, Senhor. Este versículo nós encontramos no livro de 2 Coríntios, no capítulo 5 e no versículo 17. 2 Coríntios 5, 17. E nós vamos repetir que diz: e assim, se alguém está em Cristo, é nova criatura. As coisas antigas já passaram, eis que se fizeram novas. Glória a Deus. Eterno Deus, Pai Celestial que estás nos céus, a Ti toda honra, toda glória, louvor e adoração. E Te agradeço, ó Deus, por me dar a oportunidade de estar no estúdio desta emissora mais uma vez para falar da Tua Palavra. Obrigado, meu Deus, por tudo que o Senhor fez por mim e tem feito por todos os Teus filhos aqui na face da terra, nos concedendo um dia tranquilo, de paz e de muitas bênçãos, em nome de Jesus. Te agradeço. Amém. Glória a Deus. Aleluia. Boa noite, irmãos. Paz seja com todos. Que a bênção, a graça e a misericórdia do Deus vivo Todo-Poderoso, que sempre está conosco, nos acompanhando, nos guiando, nos orientando, nos dando forças para vencer e sabedoria para discernir o bem do mal. Hoje é dia 2 de setembro, novo mês, o mês maravilhoso que vamos estar nos preparando para receber a primavera, né? 2 de setembro de 2026, quarta-feira, agora às 18 horas e 14 minutos, estamos começando mais um programa Prece Poderosa para nos aproximar mais de Deus através do Evangelho, através dos louvores, através das nossas orações. Obrigada, meu Deus, por me dar esta oportunidade e dar também a cada um dos Teus filhos que estão aí do outro lado ouvindo essa palavra, que possamos continuar crescendo na fé e no conhecimento da Sã Palavra, que é o que nos faz estar vivo. Obrigado, meu Deus, por tudo, em nome de Jesus. Amém.

Glória a Deus. Muito bom. Estamos apresentando o programa Prece Poderosa, falando do amor do nosso Deus. E agora nós vamos citar algumas pessoas que receberam a bênção de trocar de idade, receber mais um ano de vida, e que eles saibam com sabedoria desfrutar deste grande presente que o Senhor deu para eles, que o Senhor o presenteou. E nós agradecemos ao nosso Deus pela vida de Caliano. Ele está ali em Aracruz, no Espírito Santo. Deus abençoe grandemente a sua vida. Ele que trocou de idade, aí recebeu o carinho da família, de amigos, dos colegas de trabalho. E que Deus continue te abençoando e você saiba com sabedoria desfrutar de mais esse presente. E sei que você recebeu o carinho todo especial do seu pai Domingos e de sua mãe Ozeilda. Deus te abençoe, Caliano. Nós parabenizamos também a nossa amiga Luzineide, dia 27, ela trocou de idade, Neide, a nossa vizinha ali. E sei que recebeu o carinho de amigos, de vizinhos, de colegas de trabalho, de toda a família, especialmente da mamãe, Dona França, estava aí ninando a bebezinha dela, né? Há muitos anos atrás, minha bebê, e continua sendo. Nós sempre somos pequenos para os nossos pais. Então, Neide recebeu aí o carinho em especial de Dona França. Dia 28, nós agradecemos ao nosso Deus pela vida da irmã Genilda. Parabéns, minha querida. Deus continue te abençoando. Ela trocou de idade aí no dia 28, recebendo o carinho dos irmãos na fé, de amigos, de vizinhos, de toda a família, em especial dos filhos Ginelice e Genildo, da irmã Maria e dos netos Mateus e Romário. Parabéns, minha irmã. Deus continue abençoando a sua vida hoje e sempre. Dia 29, nós agradecemos ao nosso Deus pela vida do pequeno Marcos Paulo, ali em Léus. Ele trocou de idade, 10 aninhos, meu neto do coração. Deus te abençoe, neto de coração aí, Marcos Paulo, trocou de idade no dia 29 e recebeu o carinho aí de todos os coleguinhas de colégio, dos primos, da família toda. Olha, as pessoas aí abraçando e parabenizando Marcos Paulo, que trocou de idade fazendo 10 aninhos. Em especial, ele recebeu o carinho do papai Wellington e da mamãe Daniela. Deus abençoe. Abençoe grandemente a sua vida, Marcos Paulo. Glória a Deus. Aleluia. Continuamos parabenizando. Pessoal, dia 31, todos os aniversariantes do dia 31, especial Lúcia Rita Damasceno. Deus abençoe a sua vida, minha querida irmã. Que as bênçãos do nosso Deus estejam em sua vida hoje. No dia 31 esteve lá e todos os dias o Senhor possa estar te acompanhando. E sei que você também recebeu o carinho de amigos, de vizinhos, dos irmãos na fé e de toda a família, em especial das filhas Miriam e Eliene e do genro Rui Augusto. Deu eu, presbítero Rui Augusto. Deus te abençoe, Lúcia Rita Damasceno. Ontem, dia 1º, nós tivemos o prazer de parabenizar um ex-colega de trabalho, Ednésio. Mora ali em Porto Seguro e trocou de idade ontem. Ednésio, um beijo no seu coração, muitas felicidades e desfrute desse presente que o Senhor lhe ofereceu nos seus 60 anos. Que maravilha! Eu sei que você recebeu o carinho de amigos, de vizinhos, de ex-colegas de trabalho, de toda a família. Um beijo no seu coração. Dia 2 hoje, parabéns para a nossa ex-colega de trabalho também, Gleide Maria Ribeiro Dias de Souza, que está ali em Juazeiro. Obrigada, meu Deus, pela vida de Gleide, e desfrute desse presentaço aí junto com seu esposo Van de Clay, com seus filhos, netos e com toda a sua família que mora em Juazeiro. E receba o nosso carinho, o carinho dos ex-colegas, de amigos. Olha, todo mundo aí dizendo parabéns, felicidades. Que Deus abençoe rica e abundantemente a vida de todos os aniversariantes deste período. Aleluia!

0: Glória a Deus, nós ouvimos aí na voz de Gerson Rufino, Deus se revela. Essa canção nós oferecemos a todos os aniversariantes. Que Deus abençoe rica e abundantemente a vida de todos vocês aniversariantes. E que vocês possam desfrutar com sabedoria deste presentaço que o Senhor ofereceu. Aleluia, glória a Deus. Deus é bom o tempo todo.
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Glória a Deus, aleluia, Senhor. Deus é bom o tempo todo. E nós vamos agora refletir um pouco na palavra do Senhor, ver qual a lição que Deus está trazendo para nós nessa noite. E nós lemos com a abertura no segundo livro de Coríntios, no capítulo 5, no versículo 17, diz assim: e assim, se alguém está em Cristo, é nova criatura, as coisas antigas já passaram, eis que se fizeram novas. Glória a Deus. Nós vamos estudar um pouco sobre isso aqui e ver a revelação da palavra do Senhor para cada um de nós. E a palavra do Senhor diz: um começo em Cristo, um recomeço, porque começar nós já começamos desde o dia que nascemos. Então, um recomeço com Cristo. Todos nós, em algum momento da vida, carregamos marcas do passado, decisões erradas, pecados escondidos, dores mal resolvidas. Às vezes a sensação é de que seremos para sempre definidos por aquilo que vivemos ou fizemos. Mas o Evangelho nos apresenta uma notícia extraordinária em Cristo: tudo pode ser refeito. Aleluia! Não se trata apenas de uma reforma externa, mas de uma transformação total, uma recriação do nosso ser. Quando entregamos nossa vida a Jesus, Ele não apenas nos perdoa, mas nos transforma. O Espírito Santo passa a habitar em nós, moldando nosso caráter, renovando nossos pensamentos e nos guiando em uma nova direção. Em Cristo, você pode ser liberto do passado e começar de novo, não por esforço próprio, mas pela graça de Deus. Aleluia! O Evangelho aqui nos diz que quando nós decidimos seguir a Cristo e nos lançamos nas mãos dele, nos braços dele, nós somos nova criatura. Glória a Deus por isso. E nós entendemos que a palavra do Senhor é viva e eficaz em nossas vidas. E nós entendemos que, e assim, se alguém está em Cristo, é nova criatura. Então, hoje eu decidi aceitar Jesus como meu único e suficiente Salvador. E daqui para frente, eu vou querer estar servindo-o todos os dias, em todos os momentos da minha vida. Então, nós já vamos, então, tendo um recomeço. E o nosso recomeço em Cristo é tudo de bom para a nossa vida. É o alinhamento entre nós e a vida espiritual, é o alinhamento entre o homem e Deus. E nós sabemos que entre o homem e Deus existe aquele que nos leva, que é Jesus Cristo, que é o caminho, a verdade e a vida. Então, se você ainda não tomou essa decisão de ter esse alinhamento com Cristo, pense agora, observe cada palavra, reflita em cada palavra e veja se faz ou não sentido para você. Para mim já fez algum tempo e eu continuo falando para despertar outras pessoas, dizendo que é bom termos intimidade com Cristo. É bom que reconheçamos Jesus Cristo como único e suficiente Salvador, o Filho do Deus vivo Todo-Poderoso, que veio aqui na terra para nos ensinar e morreu daquela maneira trágica, mas tudo aquilo para apresentar o homem de que ele pode mudar de vida. Eu pude, você pode, nós podemos nos entregar nas mãos do Senhor e assim nos entregar nas mãos do Senhor e assim nós sermos nova criatura e assim nós podermos conhecer mais com profundidade. Quando você conhece uma pessoa hoje, você dá o bom dia. Um outro dia você vai ter uma oportunidade de bater um papo com ela, de conversar, um diálogo. Então você vai se aproximando aos poucos da pessoa. Com Deus é assim também. E nós vamos nos aproximando com Deus num diálogo chamado oração. Então, se você está afastado de Deus, se você ainda não pensou em ter um recomeço da sua vida, agora, nesse momento, você pode conquistar esse presente maravilhoso. Diga sim para Jesus, diga sim, eu quero ter um recomeço na minha vida, e Deus vai lhe orientar. Através do Espírito Santo, você será guiado, seus passos são iluminados e direcionados.
Então, nunca, não deixe para amanhã. Algo que você pode fazer agora, algo que você pode fazer hoje, pode fazer agora. Às 18 horas e 34 minutos, você pode tomar essa decisão de ter um recomeço, de ser, além de filho de Deus, você é uma criatura, você quer se tornar filho de Deus e você é amigo de Deus. Já pensou nós sermos amigos do nosso Pai? Não é assim, nós temos papai e mamãe, e quando nós somos amigos do pai e da mãe, a nossa vida é bem melhor, porque nós confiamos no pai, confiamos na mãe, nós conversamos, pedimos orientação. E no, na vida espiritual, não é diferente, é igual. Nós podemos conversar com Deus e Ele nos orienta. Ele é um pai misericordioso, um pai que não rejeita nada do que nós fazemos. Ele olha e diz: filho, eu amo você, eu só não posso aceitar o seu pecado. Então está na hora de nós deixarmos o pecado para trás e irmos para Cristo. Venha com confiança, pise com firmeza, porque o chão quem lhe dá, o passo é seu, mas o chão quem lhe dá é Deus. Ele lhe sustenta, lhe guia, lhe orienta, lhe ilumina. Olha quanta coisa boa Deus pode fazer comigo, com você, com todos nós. Então não deixe para amanhã eu tomo essa decisão. Não, tome a decisão agora. Se alguém, você está desempregado e alguém lhe convida, diz assim: olha, tem uma vaga ali em tal setor, numa tal empresa, em determinada empresa, e você diz assim: vá lá hoje. Hoje eu não vou, não, eu vou amanhã. Se você deixa para amanhã, e quando você chega amanhã, a vaga já foi suprida, já chegou alguém primeiro que você e já está ali trabalhando. Então a mesma coisa, eu faço essa comparação, às vezes até esdrúxula essa comparação, mas é você e já está ali trabalhando. Então a mesma coisa, eu faço essa comparação, às vezes até esdrúxula

um estilo de vida diferente. Eu quero lhe servir em espírito e em verdade. E você será uma nova criatura direcionada pelas mãos do Pai, do Filho e do Espírito Santo. Caso você tenha tomado essa decisão, ore assim: Senhor Jesus, reconheço que preciso de um novo começo. Deixo para trás meu passado, meus pecados e minhas tentativas frustradas de mudar por conta própria. Muitas vezes nós ficamos nos segurando no passado, e quando nós ficamos pensando no passado, deixamos de enxergar o presente e construir o futuro. Nós precisamos estar olhando agora o que está acontecendo para construir um futuro brilhante, um futuro que vá nos dizer assim: olha, bem merecido eu ter chegado aqui, porque Deus me ajudou, Deus me deu sabedoria e eu cheguei aqui. É assim que nós precisamos fazer. As nossas tentativas, quantas vezes são frustradas, porque não era aquele momento, porque isso não é o que Deus queria lhe dar agora. Então não fique preocupado, e lembrando que você lá atrás deixou de fazer algo e disse: eu estou vivo, eu estou raciocinando, eu estou respirando, então eu vou viver agora esse momento. 18 horas e 38 minutos, eu vou viver esses 18 horas e eu vou querer construir mais 18 e mais 18 horas para o futuro. Mas deixa na mão de Deus, pega na mão dele, porque ele vai lhe conduzir. Eu sozinha, você sozinho. Quando estamos sozinhos, nós não fazemos nada, não conquistamos nada, mas quando Deus se faz presente na nossa vida, tudo é possível, porque cremos nele. Eu creio que o Senhor é o Filho de Deus, que morreu e ressuscitou por mim. Hoje eu lhe entrego minha vida e o recebo como meu Senhor e Salvador. Diga essas palavras, mas diga você diz na consciência, diz no coração, diga com vontade e peça a Deus que lhe tome pela mão direita e que lhe conduza, que lhe guie, que lhe oriente. Você vai começar a perceber que sua vida tomou um novo rumo, que você tem uma outra maneira de pensar, que você tem uma outra maneira de agir. Você está tendo alguém que está lhe guiando, alguém que está lhe conduzindo, alguém que está lhe dizendo o que você deve e o que você não deve fazer. Isso é muito bom quando nós buscamos um recomeço em Cristo. Nós precisamos buscar as mãos de Deus para nos acompanhar, para nos guiar, para nos orientar. Não esqueça disso, meu querido. Você que está ouvindo o programa agora, ainda não tomou essa decisão, pense. Não é porque eu estou falando que você vai tomar decisão, você vai analisar a palavra que eu estou dizendo, porque são palavras que estão sendo conduzidas, minhas palavras estão chegando até você, porque o Espírito Santo está me conduzindo a falar. Então você vai parar, vai analisar e vai sentir aquele frescor do Espírito Santo, ou vai sentir o calor do Espírito Santo, e você vai dizer: bem verdade, eu necessito de algo diferente, eu necessito de algo novo na minha vida, e o novo é estar com Cristo. Então eu quero um recomeço para que a minha vida tenha sentido, para que a minha vida possa frutificar, para que eu possa ser alguém que possa falar desse nome, eu possa dar exemplo, dizer: eu estou salvo e você também pode. Eu estou sendo conduzido pelo Espírito Santo e você também pode ser conduzido. É essa palavra que eu deixo hoje. Eu li, aprendi, tomei para mim, quero colocar em uso na minha vida, em prática, e estou passando para você, porque coisa boa não se guarda a 7 chaves. Coisa boa guarda no coração e fala com a boca e também com os atos. Eu quero que você seja feliz como eu sou, feliz em Cristo. Felicidade é tudo que Deus nos oferece todos os dias. Seja feliz, porque é assim que nós precisamos viver, sorrindo, agradecendo e recebendo mais bênçãos. Que o Pai, o Filho e o Espírito Santo continue nos conduzindo, em nome de Jesus. Amém. E não esqueça, recomece, mas recomece com Cristo e em Cristo. Amém.

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Glória a Deus, aleluia. Depois de ouvirmos esse hino maravilhoso, nós vamos agora orar, entrar nesse período maravilhoso de oração, agradecendo a Papai do Céu pelas vidas que trocaram de idade. E apresentamos a vida de Caliano, Luzineide, Genilda, Marcos Paulo, Lúcia Rita Damasceno, Ednésio e Gleide Maria Ribeiro Dias de Souza. São os aniversariantes do período. Amado Deus, Pai Celestial que estás nos céus, a Ti toda honra, toda glória, louvor e adoração. E nós Te pedimos, ó Deus, que... Eu sei que o Senhor já visitou todas essas pessoas, mas nós Te pedimos nesse momento, apresentamos cada um deles para que o Senhor possa estar dando sabedoria a todos eles, eles saibam desfrutar de todo esse presente que o Senhor está oferecendo, mais um ano de vida. Que as bênçãos do Deus vivo, Todo-Poderoso, Pai, Filho e Espírito Santo estejam na vida de todos vocês e vocês saibam dizer obrigada, meu Pai, por todo este presente que o Senhor está me oferecendo. Que as bênçãos do nosso Deus estejam na vida de todos os aniversariantes deste período, do mês de agosto que terminou e estamos começando já setembro, mas que Deus esteja abençoando todos os aniversariantes do mês de agosto, especialmente esses últimos, dos últimos diazinhos de agosto, e que as bênçãos de Papai do Céu recaiam sobre as suas vidas e que vocês saibam aproveitar e desfrutar com sabedoria, em nome de Jesus, amém. Glória a Deus, aleluia. Também, Senhor meu Deus Todo-Poderoso, nós Te apresentamos as pessoas que se encontram enfermas, no leito, nos hospitais, nos leitos em casa, aquelas que estão em tratamento, que o Senhor possa estar derramando o bálsamo que sara, que cura, que transforma, que modifica e que traz a saúde de volta. Restitui, Senhor, a saúde de cada uma dessas pessoas e nós sabemos que o Senhor conhece a necessidade de cada um, que o Senhor já está ao lado de cada um. Deus abençoe rica e abundantemente, em nome de Jesus, todas essas pessoas. Amém. Também, meu Deus Todo-Poderoso, queremos parabenizar a Igreja do Evangelho Quadrangular pela programação que tem já há 21 anos apresentando o programa Prece Poderosa. No dia 27, o programa Prece Poderosa, que é esse que eu estou apresentando, completou 21 anos. Que Deus continue me dando sabedoria e que outras pessoas possam vir para também apresentar esse programa. Dia 27 também foi dia do psicólogo. Parabéns a todos vocês psicólogos. Parabéns para quem cuida das emoções, consciência e afeto. Nós sabemos o carinho que o psicólogo sempre dá aos seus pacientes. Então, parabéns aos psicólogos. E dia 27 foi o dia deles. Dia 28, dia do bancário. Parabéns a vocês, bancário. Eu sou ex-bancária, né? E que trabalhei numa instituição financeira, eu e a minha irmã. Então, que Deus continue abençoando. Hoje já não somos mais, já estamos aposentados. Mas Deus abençoe grandemente a todos os bancários. Também dia 28 foi o dia do voluntariado. Você que faz alguma coisa, é voluntário, que ajuda as pessoas, parabéns, Deus te abençoe. E não deixe nunca de ser voluntário em tudo que vocês puderem, porque isso dignifica o homem. Dia 28 completou 28 anos da instalação dos agentes comunitários de saúde. Então, todos os agentes comunitários de saúde aqui de Ubaitaba, parabéns. Vocês estão há 28 anos aí servindo a comunidade na área da saúde. Então, parabéns. Que Deus abençoe rica e abundantemente a vida de cada um. Dia 31... dia do nutricionista. Que Deus continue abençoando a vida dos nutricionistas. Parabéns a quem transforma ciência em cuidado e alimentação em qualidade de vida. Nutricionista nos ajuda a balancear e saber como combinar a alimentação. Parabéns, nutricionistas. Dia 1º, ontem, dia do profissional de educação física. Oh, parabéns para quem ensina a cuidar da saúde física e mental com mais empenho e amor. Que Deus continue abençoando a todos esses profissionais e que eles se dediquem mais e mais para que as pessoas possam estar buscando o trabalho deles, a orientação deles e que possam ter uma qualidade de vida. Deus abençoe grandemente a todos vocês em nome de Jesus.
Grande Deus, Pai Celestial, Eterno Pai, que o Senhor continue abençoando cada profissional desse, que eles possam cada vez mais conquistar conhecimento para passar para as pessoas que necessitam dele. Abençoa os psicólogos, abençoa os agentes comunitários de saúde, abençoa os nutricionistas e o profissional da educação física, todos ligados à área da saúde. Ó Pai Celeste, que a unção das tuas mãos esteja na vida deles hoje e que a unção do teu poder esteja aumentando cada vez mais a sabedoria de cada um deles. Abençoa-os em nome de Jesus. Amém. Pai, queremos também te agradecer pelo Senhor estar nos dá essa oportunidade de estar aqui apresentando o programa. Abençoa todos os teus filhos, aqueles que estão ouvindo o programa, que a mensagem de hoje possa falar ao coração de cada um deles e que eles vejam que é bom e que eles possam buscar mais e mais ter intimidade contigo para que o Senhor possa aplicar, eles entendam o que o Senhor está fazendo na vida de cada um. É sempre bom um recomeço, e quando o recomeço é com Cristo, é bem melhor. Pai querido, abençoa a cidade de Ubaitaba, abençoa a administração pública, cuida da prefeita, do vice-prefeito, dos vereadores, cuida também dos secretários, de todo funcionário público, coloca as tuas mãos santas e poderosas sobre cada um deles e que todos possam trabalhar imbuídos de um só pensamento, de cuidar da cidade e fazer a cidade crescer e se desenvolver bastante, atendendo assim às necessidades de todos os munícipes. Abençoa o comércio, os comerciantes, os comerciários, cuida de cada um, desenvolve essa cidade, dá sabedoria aos professores, que é nosso primeiro contato é com o professor. Só somos profissionais quando nós passamos lá pela mão do professor e ele nos orienta. Abençoa ricamente a todos eles em nome de Jesus. Pai, que essa cidade continue sendo abençoada pelas tuas mãos. Toca, meu Deus, nesse momento em todos os apacentadores de ovelha, o padre, os pastores, os evangelistas, os diáconos, os presbíteros, que todos nós possamos estar unidos em oração e cada vez mais falar da tua palavra para que mais vidas possam se render ao teu amor e se render na tua presença. Obrigado, meu Deus, pelo trabalho que o Senhor faz em nossas vidas, nos dando a oportunidade de falar de ti em qualquer lugar, na praça, na avenida, na porta da nossa casa, num transporte quando viajamos e assim, aqui no estúdio dessa emissora. Então te pedimos as grandes bênçãos sobre toda a diretoria. Abençoa a presidente Valdira, o vice-presidente Márcio e todos os outros da diretoria. Sejam abençoados pelas tuas mãos santas e poderosas. Te peço e já te agradeço, porque sei que o Senhor tem algo de especial sempre para a nossa vida. Amém. Glórias te damos, Senhor. Aleluia.

Glória a Deus, são 19 horas e estamos chegando mais ao final de mais um programa Prece Poderosa. Agradecendo ao nosso Deus Todo-Poderoso que nos deu essa oportunidade, abriu esta oportunidade para nós, e agradecendo também a você que esteve aí do outro lado me acompanhando. Que a bênção do Deus Vivo Todo-Poderoso esteja em sua vida hoje e sempre. Um beijo grande no coração de todos e, se Deus nos permitir, na próxima quarta-feira eu vou estar de volta aqui trazendo mais uma palavra de crescimento espiritual para mim e para você. Fique na paz, fique na graça desse Deus maravilhoso e até quarta-feira, se Deus assim nos permitir. Aleluia!

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0: Muito bem, gente, agora 7:14, 7:14. A partir de agora, começando para você o programa Top Play, aqui pelas ondas da 87,9, o Baitaba FM. Comigo, José Filho, claro, sempre te proporcionando momentos de muita alegria, aqui pelas ondas da 87,9, o Baitaba FM, o programa Top Play, com muita música gostosa para você nesta noite maravilhosa de quarta-feira, hoje, dia 2 de setembro de 2026.
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0: E para começar o programa Top Play em canção, presença de Bruno Mess na melhor programação do seu rádio Magic.

0: maravilha pra você, tá aí presença de Afrodisia e Carlinhos Brown, viva! Na programação 10 da sua 87,9, o Baitaba FM, é o programa Top Play, até às 20 horas com muita música gostosa pra você. Antes ainda, vou lembrar você, Bruno Mars, Magic. Agora 7 horas 23 minutos, vamos a um rápido intervalo. Já já a gente volta com mais músicas pra você, sai daí não.
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3: Muito bem, de volta para você com o programa Top Play aqui pelas ondas da 87,9 Ubaitaba FM nesta noite de quarta-feira, dia 2 de setembro de 2026. Olha, obrigado a todos pelo carinho da audiência, para você sempre ouvindo a nossa programação onde quer que você esteja. Olha, muito obrigado mesmo pelo carinho da audiência, para você sempre ouvindo a nossa programação. E claro, manda um abraço aí à galera massa ouvindo a nossa programação lá em Aurelino Leal. Muito obrigado mesmo pelo carinho da audiência a todos vocês aí. Manda um abraço para meu amigo Samuel e também o Vitor aí em Aurelino Leal. Muito obrigado mesmo pelo carinho da audiência, a galera que gosta aí do reggae.
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3: E para matar a saudade, agora tem ele, Coco Dembélé. Lembra dessa? A Mani.

0: legal pra você tá aí, presença de Night Roots. Quero ser feliz também na programação 10 da sua 87,9, Baitaba FM. Bloco reggae pra você no programa Top Player. Antes ainda rolê pra você, Coco Dembele, Amani. Matando saudade pra você aqui no programa Top Play. Agora 7 horas mais 41 minutos. Vamos a um rápido intervalo. Já já a gente volta com mais músicas pra você.
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9: Muito bem, gente, 7 horas mais 47 minutos, de volta para você com o programa Top Play aqui pelas ondas da 87,9, Ubaitaba FM. Olha, aproveitar mandar um forte abraço a todos vocês ouvindo a nossa programação, onde quer que você esteja. Muito obrigado mesmo pelo carinho da audiência. Até às 20 horas tem para você programa Top Play, com muita música gostosa no seu rádio.
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9: Para matar a saudade, agora tem Desire Slash, Voyage, Voyage.

0: maravilha pra você, tá aí, presença de grupo AHA, We Are The World, na programação 10 da sua 87,9, fechando com chave de ouro o programa Top Play desta quarta-feira. Antes ainda, rolei pra você The Zara Slash Voyage. Teve também Dallas Street, Sultans of Swing. Agora 8 horas mais 2 minutos, 8:02. Programa Top Play vai ficando por aqui. De volta agora amanhã, a partir das 19 horas, logo após a programação evangélica, aqui da sua 87,9, Ubaitaba FM. Olha, daqui a pouquinho tem para você o programa mais romântico do rádio brasileiro, programa Free Love. 8 horas 3 minutos, vamos a um rápido intervalo, já a gente volta e no retorno o programa mais romântico do rádio brasileiro, programa Free Love.
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0: Muito bem, gente. Agora 8 horas mais 7 minutos, 8 e 7. A partir de agora até às 22 horas, começando para você o programa mais romântico do rádio brasileiro, programa Free Love. Comigo, José Filho, claro, sempre te proporcionando momentos de muita paixão. Aqui pelas ondas, 87,9, o Baitaba FM. Nesta noite maravilhosa de quarta-feira, dia 2 de setembro de 2026. Obrigado a todos pelo carinho da audiência. A partir de agora, você faz uma viagem no mundo da música romântica para você se apaixonar. Um forte abraço a todos vocês ouvindo a nossa programação, onde quer que você esteja. Obrigado mesmo pelo carinho da audiência.
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0: E para começar o programa Free Love em canção, presença de Simply Red, Holding Back the Years. Agora 8 horas mais 8 minutos. Boa noite.

0: Simplesmente demais para você, a belíssima canção com Michael Jackson, Uma Nature. Antes ainda, rolei para você Simply Red, Holding Back the Years. Teve também Djavan, Meu Bem Querer. Agora 8 horas mais 20 minutos, 8:20. Até às 22 horas, programa Free Love. O programa mais romântico do rádio brasileiro. Aqui pelas ondas da 87,9, o Baitaba FM. 8:20, vamos a um rápido intervalo. Rapidinho. Já já a gente volta com mais músicas para você. Aqui no programa Free Love.
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0: Legal, pessoal, de volta para você com o programa Free Love. Aqui pelas ondas da 87,9, o Baitaba FM. Até às 22 horas, lindas canções para você ouvir e se apaixonar. Músicas do passado, de presente para você, e músicas da atualidade que tocam fundo, lá no fundo do seu coração. Até às 22 horas, sou eu, José Filho, sempre te proporcionando momentos de muita paixão através de lindas canções aqui no programa Free Love.
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0: E agora tem para você Flávio Venturini, A Cidade da Luz Amarela.

0: Belíssima canção pra você no programa Free Love com Tracy Chapman, Baby Can I Hold You. E essa especialmente para minha amiga Maria Viana, aí no bairro da Conceição. Alô Maria Viana, aquele abraço pra você. Muito obrigado mesmo pelo carinho da audiência. Lindíssima canção com Tracy Chapman, Baby Can I Hold You. Teve também Flávio Venturini, A Cidade da Luz Amarela. Belíssima canção pra você, ouvindo aqui na melhor programação do seu rádio. Teve também aqui Hotel Califórnia 8:40, 8:40. Vamos a um rápido intervalo, rapidinho. Já já a gente volta com muito mais músicas para você aqui no programa Free Love.
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0: Muito bem, de volta para você com o programa Free Love, aqui pelas ondas da 87,9, o Baitaba FM. Olha, aproveitar e mandar um forte abraço para o meu amigo Man. Alô, Man, aí na ruinha, sempre ouvindo o programa Free Love. Valeu, Man. Tá certo? Ele sempre ouvindo aí o programa Free Love. Obrigado mesmo pelo carinho da audiência. Mandar um abraço também para meu amigo Dinho Ribeiro, lá em Aurelino Leal. Alô, Dinho Ribeiro, escravo do amor. Aquele abraço para você, meu amigo. Muito obrigado mesmo pelo carinho da audiência. Meu amigo Almiro, né? Grande Almiro, popular Man, aí na ruinha, ouvindo a nossa programação. Obrigado mesmo pela sintonia. Agora 8 horas mais 45 minutos, 8h45. Até às 22 horas, programa Free Love, com muita música gostosa para você ouvir e se apaixonar. Ah, é sempre bom falarmos de amor através de lindas canções.
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0: No programa Free Love, presença de Elton John, Nikita.

0: Simplesmente demais para você, a belíssima canção. Lionel Richie, Say You, Say Me. Antes ainda, rolei para você no programa Free Love, uma belíssima canção com Guilherme Arantes, Raça de Herói. Teve também para você Elton John, Nikita. Agora pontualmente 9 horas em Ubaitaba, vamos a um rápido intervalo. Já já a gente volta com mais músicas para você aqui no programa Free Love. Boa noite a todos e obrigado mesmo pelo carinho da audiência.
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